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2: 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Sugestões para ajudar no seu dia a dia.
7: Organizar fios eletrodomésticos. Para não ter que lidar diariamente com os fios de eletrodomésticos soltos e também emaranhados pelo armário, a solução é simples. Cole um velcro autocolante no plugue e outro no aparelho. Na hora de guardar, enrole o fio no aparelho e junte as duas partes do velcro para manter tudo no lugar.
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2: Boa ideia!
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3: 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Sugestões para ajudar no seu dia a dia.
4: Organizar copos no armário. Está ficando sem espaço no armário para guardar copos? É possível improvisar uma prateleira usando uma bandeja. Sobre uma fileira de copos, coloque uma bandeja e depois empilhe mais uma fileira de copos. Forre a bandeja com EVA para impedir que os copos escorreguem. Gostou das dicas? Amanhã tem mais.
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3: Boa ideia!
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7: Hora certa. 21 horas e 30 minutos.

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6: Agora, boa ideia! Sugestões para ajudar no seu dia a dia.
7: Fixar saco plástico na lixeira. Se a sua lixeira é de metal ou inox, os sacos plásticos provavelmente vivem escorregando. Para mantê-los no lugar, coloque vários ímãs na boca do saco por fora da lixeira.
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6: Boa ideia!
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1: 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Sugestões para ajudar no seu dia a dia.
6: Identificar chaves. Se o seu molho de chaves é muito populoso e você sempre se confunde na hora de abrir as fechaduras, um bom truque é pintar a cabeça das chaves com esmalte de cores diferentes. Assim fica mais fácil associar a cor à porta correta.
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1: Boa ideia!
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dilatava-se ao calor amoroso que saía delas, como um corpo ressequido que se estira num banho térmico. Sentia um acréscimo de estima por si mesma e parecia-lhe que entrava, enfim, numa existência superiormente interessante, onde cada hora tinha o seu encanto diferente, cada passo conduzia a um êxtase e a alma se cobria

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0: Valeu.
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8: Oito horas e 16 minutos.
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10: Está no ar Conexão News. Toffoli rejeita levar de imediato decisão sobre Renan para o plenário. O ministro disse, porém, que se houver um recurso já anunciado pela campanha de Renan, ele o encaminhará primeiro ao MPE. O ministro do TSE, Tribunal Superior Eleitoral, Dias Toffoli, disse a interlocutores não haver necessidade de que sua decisão monocrática que suspendeu a campanha de Renan Santos do Missão ontem, segunda-feira, dia 31, seja levada para o referendo ao plenário da corte. O ministro disse, porém, que se houver um recurso já anunciado pela campanha de Renan, ele o encaminhará primeiro ao Ministério Público Eleitoral e depois ao plenário. A decisão foi criticada dentro e fora do TSE.
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10: De volta com Conexão News, Renan Santos tem perfis removidos de redes sociais após decisão de Toffoli. A campanha do candidato à presidência compartilhou páginas do candidato no YouTube e no Instagram estão fora do ar por decisão do TSE. Na noite dessa última segunda-feira, dia 31 de agosto, ontem, o candidato do Missão à presidência da República, Renan Santos, teve perfis de suas redes sociais derrubados horas após o ministro Dias Toffoli do Tribunal Superior Eleitoral ter determinado a suspensão parcial da sua campanha digital. De acordo com a equipe do líder do MBL, do Movimento Brasil Livre, o seu canal no YouTube e perfil no Instagram foram suspensos no Brasil. A CNN tentou acessar os perfis de Renan nas redes sociais, nas redes citadas, e encontrou uma mensagem de indisponível nos links.
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10: Após adiantamento, comissão volta a discutir relatório da taxa das blusinhas. MP tem impacto eleitoral, perde a validade em 8 de setembro e precisa ser votada até o final dessa semana para continuar valendo. A comissão especial que discute a medida provisória da taxa das blusinhas deve votar hoje, terça-feira, dia 1º de setembro, o relatório que coloca fim à taxa de 20% nas compras internacionais até 50 dólares. A reunião está marcada para hoje, dia 1º, 10 horas da manhã. O cronograma inicial do governo era votar o relatório da senadora Leila do Vôlei do PDT na última segunda, dia 31, mas a falta de acordo com o setor produtivo atrasou a deliberação. O presidente da comissão, o deputado Reginaldo Lopes do PT de Minas Gerais, disse que ainda falta consenso para equalizar os impactos para o setor produtivo. O objetivo é que o fim da cobrança não prejudique a indústria nacional.
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1: Oito horas e 35 minutos.
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3: TSE começa hoje a julgar limites para o uso de IA em campanhas eleitorais. Corte analisa vídeo de Jair Bolsonaro feito por inteligência artificial e pode consolidar critério para definir o que é deepfake nas eleições de 2026. O TSE, Tribunal Superior Eleitoral, julga hoje, terça-feira, dia 1º de setembro, a partir das 19 horas, uma ação que pode consolidar o entendimento da Corte sobre os limites de uso da inteligência artificial na propaganda eleitoral. O caso lida pelo PT, integrante da Federação Brasil da Esperança, PT, PCdoB e PV, contra um vídeo do ex-presidente Jair Bolsonaro do PL, produzido com inteligência artificial e exibido na Convenção Nacional do PL, que oficializou a candidatura do senador Flávio Bolsonaro, candidato à presidência da República. Ao julgar o caso, os ministros terão de decidir onde termina o uso legítimo de inteligência artificial, onde começa o deepfake proibido pela legislação eleitoral, limite que ainda divide a corte.
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3: 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A Globo registrou no segundo trimestre de 2026 uma alta de 23% na receita, com publicidade totalizando 3,8 bilhões de reais. Foi o maior crescimento de vendas desde o terceiro trimestre de 2024. Boa parte desse resultado se deve à Copa do Mundo e às soluções criativas da TV aberta, como os names das personagens Eudora da novela Quem Ama Cuida.
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3: O piloto Lito Souza falou novamente sobre o seu quadro delicado de saúde e a mobilização feita por sua mulher, Mila Said, para encontrar um tratamento possível para sua condição. Segundo o influenciador, diagnosticado com uma doença rara, foi ela quem notou os primeiros sinais da doença rara. Bom, depoimento de Lito foi ao ar no domingo espetacular da Rede Record.
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1: Oito horas e 54 minutos.
2: Maria Guilhermina, filha de Letícia e Juliano Casarré, foi internada no Centro de Terapia Intensiva nesse domingo, dia 30 de agosto. A informação foi compartilhada pela mãe da menina em uma publicação no Instagram. A criança, que tem 4 anos, nasceu com uma cardiopatia congênita rara, além de sequelas da anomalia de Epstein.
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2: 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Professor revela bastidores tensos e notas que não batem na Dança dos Famosos. Campeão da Dança dos Famosos em 2023, Rolon está de volta ao quadro do Domingão do Hulk. O professor e dançarino paraense retoma, portanto, a competição com uma bagagem maior depois de também ter participado do programa como especialista em 2024. Mais experiente, ele fala sobre os bastidores da disputa da Rede Globo, que detalha a rivalidade entre os participantes e aponta como lida com contradições nas avaliações do júri técnico artístico.
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5: Segundo o INMET, a terça-feira no Centro-Oeste tem calor forte na maior parte da região, mas Campo Grande foge do padrão. A capital de Mato Grosso do Sul não passa dos 25 graus, com chuva e trovoadas ao longo do dia, por causa de uma frente fria vinda do sul. Já Goiânia chega aos 36 graus, Cuiabá fica entre 26 e 35 graus, e Brasília chega aos 33 graus, com chance de chuva à noite. A dica é ficar de olho no tempo instável em Campo Grande e manter os cuidados com o calor nas demais capitais. As informações são do Instituto Nacional de Meteorologia. Sofia Muniz, o tempo e a temperatura.

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8: Nove horas e 11 minutos.
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10: O IMET aponta que a terça-feira no Nordeste tem um contraste e tanto. No litoral, o dia começa com nuvens e chance de chuva rápida pela manhã. Em cidades como Recife, Maceió, João Pessoa, Natal e Aracaju, com temperaturas entre 21 e 31 graus. Já no interior, o destaque é Teresina, que deve ter a maior temperatura do Brasil, nesta terça-feira, 40 graus. Fortaleza fica entre 24 e 31 graus, com o tempo mais aberto. A recomendação é atenção à chuva rápida no litoral pela manhã e cuidado redobrado com o calor extremo no interior do Piauí. As informações são do Instituto Nacional de Meteorologia. Sofia Muniz, o tempo e a temperatura.
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10: O INMET informa que a terça-feira no norte vem com tempo firme e muito calor. Porto Velho tem a máxima mais alta da região, com 39 graus, seguida de perto por Rio Branco, com 37 graus. Manaus e Boa Vista chegam aos 36 graus e Belém e Macapá ficam entre 33 e 34 graus. O céu fica praticamente aberto em toda a região, sem previsão de chuva. A dica é caprichar na hidratação e evitar o sol nas horas mais quentes do dia. As informações são do Instituto Nacional de Meteorologia. Sofia Muniz, o tempo e a temperatura.
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10: O IMET avisa que a terça-feira no Sudeste tem um contraste marcante. São Paulo é a capital mais fria da região, com máxima de apenas 22 graus e chuva com trovoadas praticamente o dia todo. Já Belo Horizonte chega aos 34 graus, com risco de temporal à tarde e à noite. O Rio de Janeiro fica em 30 graus, também com pancadas de chuva, e Vitória em 32 graus. A recomendação é atenção redobrada com o tempo instável em São Paulo e cuidado com raios e chuva forte nas demais capitais. As informações são do Instituto Nacional de Meteorologia. Sofia Muniz, o tempo e a temperatura.

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5: Nove horas e 28 minutos.
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7: Segundo o Inmet, a terça-feira no sul segue com a frente fria, trazendo chuva, frio e risco de temporal em todas as capitais. Porto Alegre tem o dia mais frio do Brasil, com máxima de apenas 18 graus e chuva com trovoadas ao longo do dia. Curitiba fica entre 13 e 20 graus e Florianópolis entre 14 e 22 graus, ambas também com chuva e possibilidade de vento forte. A recomendação do Inmet é redobrar a atenção em áreas de risco de alagamento e deslizamento por causa do temporal que segue firme na região. As informações são do Instituto Nacional de Meteorologia. Sofia Muniz, o tempo e a temperatura.
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9: O dólar encerrou esta segunda-feira, 31 de agosto, em queda de 0,31%, cotado a R$ 5,18. A moeda norte-americana acompanhou o enfraquecimento do dólar no mercado internacional. No Brasil, a valorização do petróleo também deu suporte ao real, favorecendo as contas externas do país. A sessão foi marcada pela formação da Petax de fim de mês, taxa usada como referência para contratos no mercado futuro. O índice DXY, que mede a força do dólar frente a outras moedas globais, fechou aos 99,04 pontos. Os dados são da Investing.com. Reportagem Viviane Bessa.
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9: A saca de 60 quilos da soja inicia terça-feira em baixa no interior do Paraná e na região litorânea de Paranaguá. No mercado paranaense, o grão apresenta recuo de 0,01%, com a saca negociada a R$ 151,31. Em Paranaguá, o recuo foi de 0,20%, levando a cotação para R$ 159,44. O trigo tem aumento de preço no Rio Grande do Sul e no Paraná.
10: No Paraná, a tonelada do cereal é comercializada a R$ 1.456,41. No Rio Grande do Sul, o produto é vendido a R$ 1.349,04. Os dados são do CEPEA. Reportagem Viviane Bessa.
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5: Nove horas e 48 minutos.
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7: O preço do boi gordo apresenta baixa de 0,28% nesta terça-feira. Em São Paulo, a arroba é negociada a R$ 344,40. No mercado de frango, os preços apresentam estabilidade na Grande São Paulo, em São José do Rio Preto e em Descalvado. O frango congelado é vendido a R$ 7,32, enquanto o frango resfriado custa R$ 7,29. A carcaça suína especial apresenta baixa de preço nos atacados da Grande São Paulo, onde o quilo custa R$ 7,31. Entre os estados analisados, o suíno vivo registra o menor preço no Paraná, onde o animal é comercializado a R$ 4,49. Os dados são do CEPEA. Reportagem Viviane Bessa.
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7: O preço do café arábica abre esta terça-feira com alta de 1,15%, com a saca de 60 quilos negociada a R$ 1.748,44 na cidade de São Paulo. O café robusta teve recuo de 0,53%, sendo comercializado a R$ 1.022,13. O preço do açúcar cristal apresenta aumento na capital de São Paulo. A saca de 50 quilos é cotada a R$ 113,75. Em Santos, houve aumento de 1,74% e a mercadoria é negociada a R$ 127,89 na média de preços sem impostos. A saca de 60 quilos do milho, por sua vez, é vendida a R$ 70,23, após alta de 1,04%. Os dados são do CEPEA. Reportagem Viviane Bessa.
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9: Primeiro filme de ficção científica. Em 1º de setembro de 1902, o clássico silencioso Viagem à Lua, do diretor francês Georges Méliès, foi lançado na França.
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8: Dez horas e sete minutos.
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10: Fundação do Corinthians em 1º de setembro de 1910. O Esporte Clube Corinthians Paulista foi fundado por operários no bairro do Bom Retiro, em São Paulo.
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12: Está no ar Conexão News. Toffoli rejeita levar de imediato decisão sobre Renan para o plenário. O ministro disse, porém, que se houver um recurso já anunciado pela campanha de Renan, ele o encaminhará primeiro ao MPE. O ministro do TSE, Tribunal Superior Eleitoral, Dias Toffoli, disse a interlocutores não haver necessidade de que sua decisão monocrática que suspendeu a campanha de Renan Santos do Missão, ontem, segunda-feira, dia 31, seja levada para o referendo ao plenário da corte. O ministro disse, porém, que se houver um recurso já anunciado pela campanha de Renan, ele o encaminhará primeiro ao Ministério Público Eleitoral e depois ao plenário. A decisão foi criticada dentro e fora do TSE.
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12: De volta com Conexão News, Renan Santos tem perfis removidos de redes sociais após decisão de Toffoli. A campanha do candidato à presidência compartilhou páginas do candidato no YouTube e no Instagram estão fora do ar por decisão do TSE. Na noite dessa última segunda-feira, dia 31 de agosto, ontem, o candidato do Missão à presidência da República, Renan Santos, teve perfis de suas redes sociais derrubados horas após o ministro Dias Toffoli do Tribunal Superior Eleitoral ter determinado a suspensão parcial da sua campanha digital. De acordo com a equipe do líder do MBL, do Movimento Brasil Livre, o seu canal no YouTube e perfil no Instagram foram suspensos no Brasil. A CNN tentou acessar os perfis de Renan nas redes sociais, nas redes citadas, e encontrou uma mensagem de indisponível nos links.
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7: Dez horas e 24 minutos.
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9: Após adiantamento, comissão volta a discutir relatório da taxa das blusinhas. MP tem impacto eleitoral, perde a validade em 8 de setembro e precisa ser votada até o final dessa semana para continuar valendo. A comissão especial que discute a medida provisória da taxa das blusinhas deve votar hoje, terça-feira, dia 1º de setembro, o relatório que coloca fim à taxa de 20% nas compras internacionais até 50 dólares. A reunião está marcada para hoje, dia 1º, 10 horas da manhã. O cronograma inicial do governo era votar o relatório da senadora Leila do Vôlei do PDT na última segunda, dia 31, mas a falta de acordo com o setor produtivo atrasou a deliberação. O presidente da comissão, deputado Reginaldo Lopes do PT de Minas Gerais, disse que ainda falta consenso para equalizar os impactos para o setor produtivo. O objetivo é que o fim da cobrança não prejudique a indústria nacional.
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9: TSE começa hoje a julgar limites para o uso de IA em campanhas eleitorais. Corte analisa vídeo de Jair Bolsonaro feito por inteligência artificial e pode consolidar critério para definir o que é deepfake nas eleições de 2026. O TSE, Tribunal Superior Eleitoral, julga hoje, terça-feira, dia 1º de setembro, a partir das 19 horas, uma ação que pode consolidar o entendimento da Corte sobre os limites de uso da inteligência artificial na propaganda eleitoral. O caída pelo PT, integrante da Federação Brasil da Esperança, PT, PCdoB e PV, contra um vídeo do ex-presidente Jair Bolsonaro do PL, produzido com inteligência artificial e exibido na Convenção Nacional do PL, que oficializou a candidatura do senador Flávio Bolsonaro, candidato à presidência da República. Ao julgar o caso, os ministros terão de decidir onde termina o uso legítimo de inteligência artificial, onde começa o deepfake proibido pela legislação eleitoral, limite que ainda divide a corte.
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9: A Globo registrou no segundo trimestre de 2026 uma alta de 23% na receita, com publicidade totalizando 3,8 bilhões de reais. Foi o maior crescimento de vendas desde o terceiro trimestre de 2024. Boa parte desse resultado se deve à Copa do Mundo e às soluções criativas da TV aberta, como os names das personagens Eudora da novela Quem Ama Cuida.

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5: Dez horas e 42 minutos. 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
6: O piloto Lito Souza falou novamente sobre o seu quadro delicado de saúde e a mobilização feita por sua mulher, Mila Said, para encontrar um tratamento possível para sua condição. Segundo o influenciador, diagnosticado com uma doença rara, foi ela quem notou os primeiros sinais da doença rara. Bom, depoimento de Lito foi ao ar no domingo espetacular da Rede Record.
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6: Maria Guilhermina, filha de Letícia e Juliano Casarré, foi internada no Centro de Terapia Intensiva nesse domingo, dia 30 de agosto. A informação foi compartilhada pela mãe da menina em uma publicação no Instagram. A criança, que tem 4 anos, nasceu com uma cardiopatia congênita rara, além de sequelas da anomalia de Epstein.
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6: Professor revela bastidores tensos e notas que não batem na Dança dos Famosos. Campeão da Dança dos Famosos em 2023, Rolon está de volta ao quadro do Domingão do Huck. O professor e dançarino paraense retoma, portanto, a competição com uma bagagem maior depois de também ter participado do programa como especialista em 2024. Mais experiente, ele fala sobre os bastidores da disputa da Rede Globo, que detalha a rivalidade entre os participantes e aponta como lida com contradições nas avaliações do júri técnico artístico.

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5: Dez horas e 58 minutos.
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7: Segundo o INMET, a terça-feira no Centro-Oeste tem calor forte na maior parte da região, mas Campo Grande foge do padrão. A capital de Mato Grosso do Sul não passa dos 25 graus, com chuva e trovoadas ao longo do dia, por causa de uma frente fria vinda do sul. Já Goiânia chega aos 36 graus, Cuiabá fica entre 26 e 35 graus e Brasília chega aos 33 graus, com chance de chuva à noite. A dica é ficar de olho no tempo instável em Campo Grande e manter os cuidados com o calor nas demais capitais. As informações são do Instituto Nacional de Meteorologia. Sofia Muniz, o tempo e a temperatura.
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7: O INMET aponta que a terça-feira no Nordeste tem um contraste e tanto. No litoral, o dia começa com nuvens e chance de chuva rápida pela manhã. Em cidades como Recife, Maceió, João Pessoa, Natal e Aracaju, com temperaturas entre 21 e 31 graus. Já no interior, o destaque é Teresina, que deve ter a maior temperatura do Brasil nesta terça-feira, 40 graus. Fortaleza fica entre 24 e 31 graus, com o tempo mais aberto. A recomendação é atenção à chuva rápida no litoral pela manhã e cuidado redobrado com o calor extremo no interior do Piauí. As informações são do Instituto Nacional de Meteorologia. Sofia Muniz, o tempo e a temperatura.
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7: O INMET informa que a terça-feira no norte vem com tempo firme e muito calor. Porto Velho tem a máxima mais alta da região, com 39 graus, seguida de perto por Rio Branco, com 37 graus. Manaus e Boa Vista chegam aos 36 graus e Belém e Macapá ficam entre 33 e 34 graus. O céu fica praticamente aberto em toda a região, sem previsão de chuva. A dica é caprichar na hidratação e evitar o sol nas horas mais quentes do dia. As informações são do Instituto Nacional de Meteorologia. Sofia Muniz, o tempo e a temperatura.

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5: Horas e 14 minutos.
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7: O IMET avisa que a terça-feira no Sudeste tem um contraste marcante. São Paulo é a capital mais fria da região, com máxima de apenas 22 graus e chuva com trovoadas praticamente o dia todo. Já Belo Horizonte chega aos 34 graus, com risco de temporal à tarde e à noite. O Rio de Janeiro fica em 30 graus, também com pancadas de chuva, e Vitória em 32 graus. A recomendação é atenção redobrada com o tempo instável em São Paulo e cuidado com raios e chuva forte nas demais capitais. As informações são do Instituto Nacional de Meteorologia. Sofia Muniz, o tempo e a temperatura.
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7: Segundo o IMET, a terça-feira no sul segue com a frente fria, trazendo chuva, frio e risco de temporal em todas as capitais. Porto Alegre tem o dia mais frio do Brasil, com máxima de apenas 18 graus e chuva com trovoadas ao longo do dia. Curitiba fica entre 13 e 20 graus e Florianópolis entre 14 e 22 graus, ambas também com chuva e possibilidade de vento forte. A recomendação do IMET é redobrar a atenção em áreas de risco de alagamento e deslizamento por causa do temporal que segue firme na região. As informações são do Instituto Nacional de Meteorologia. Sofia Muniz, o tempo e a temperatura.
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9: O dólar encerrou esta segunda-feira, 31 de agosto, em queda de 0,31%, cotado a R$ 5,18. A moeda norte-americana acompanhou o enfraquecimento do dólar no mercado internacional. No Brasil, a valorização do petróleo também deu suporte ao real, favorecendo as contas externas do país. A sessão foi marcada pela formação da Petax de fim de mês, taxa usada como referência para contratos no mercado futuro. O índice DXY, que mede a força do dólar frente a outras moedas globais, fechou aos 99,04 pontos. Os dados são da Investing.com. Reportagem Viviane Bessa.
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5: Horas e 33 minutos.
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7: A saca de 60 quilos da soja inicia terça-feira em baixa no interior do Paraná e na região litorânea de Paranaguá. No mercado paranaense, o grão apresenta recuo de 0,01%, com a saca negociada a R$ 151,31. Em Paranaguá, o recuo foi de 0,20%, levando a cotação para R$ 159,44. O trigo tem aumento de preço no Rio Grande do Sul e no Paraná. No Paraná, a tonelada do cereal é comercializada a R$ 1.456,41. No Rio Grande do Sul, o produto é vendido a R$ 1.349,04. Os dados são do CEPEA. Reportagem Viviane Bessa.
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7: O preço do boi gordo apresenta baixa de 0,28% nesta terça-feira. Em São Paulo, a arroba é negociada a R$ 344,40. No mercado de frangos, preço

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1: O preço do café arábica abre esta terça-feira com alta de 1,15%, com a saca de 60 quilos negociada a R$ 1.748,44 na cidade de São Paulo. O café robusta teve recuo de 0,53%, sendo comercializado a R$ 1.022,13. O preço do açúcar cristal apresenta aumento na capital de São Paulo. A saca de 50 quilos é cotada a R$ 113,75. Em Santos, houve aumento de 1,74% e a mercadoria é negociada a R$ 127,89 na média de preços sem impostos. A saca de 60 quilos do milho, por sua vez, é vendida a R$ 70,23, após alta de 1,04%. Os dados são do CEPEA. Reportagem Viviane Bessa.
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8: Horas e 53 minutos.
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10: Primeiro filme de ficção científica. Em 1º de setembro de 1902, o clássico silencioso Viagem à Lua, do diretor francês Georges Méliès, foi lançado na França.
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10: Fundação do Corinthians em 1º de setembro de 1910. O Esporte Clube Corinthians Paulista foi fundado por operários no bairro do Bom Retiro, em São Paulo.
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12: Está no ar Conexão News. Toffoli rejeita levar de imediato decisão sobre Renan para o plenário. O ministro disse, porém, que se houver um recurso já anunciado pela campanha de Renan, ele o encaminhará primeiro ao MPE. O ministro do TSE, Tribunal Superior Eleitoral, Dias Toffoli, disse a interlocutores não haver necessidade de que sua decisão monocrática que suspendeu a campanha de Renan Santos do Missão, ontem, segunda-feira, dia 31, seja levada para o referendo ao plenário da corte. O ministro disse, porém, que se houver um recurso já anunciado pela campanha de Renan, ele o encaminhará primeiro ao Ministério Público Eleitoral e depois ao plenário. A decisão foi criticada dentro e fora do TSE.
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Olá, gente, amiga, muito boa tarde, ou boa tarde você, meu irmão. Obrigado pela audiência, obrigado pela paciência, obrigado pela preferência. Está entrando no ar mais uma edição do seu programa Show da Gente, o Show da Alegria, o Show da Amizade e também o Show da Antipatia, porque eu não sou obrigado a ser simpático com ninguém. Faça a avaliação. Se eu for uma pessoa do seu agrado, você vai ficar comigo durante toda essa programação. Se eu não for, existem tantos colegas competentes no horário, entre eles uma das pessoas que eu admiro muito, João Inácio Júnior, da Verdinha, que é concorrente do horário. O pessoal da Rádio Capital, que é uma rádio fantástica. Eu admiro a programação da Rádio Capital. O nosso parceiro de comunicação, Eli Correia, né? Colega nosso, de, no caso dele, um profissional. Eu sou comunicador, né? Digamos assim. Eu mesmo, inventado por mim mesmo, eu me inventei, digamos assim. Você pega aí a Rádio ABC, por exemplo, tem bons comunicadores. Então você não precisa ficar... Me acha um cara antipático? Não me ouça, tá? Pra ficar com raiva. Eu não quero que você fique com raiva, eu quero que você venha pra cá pra ouvir esse programa, esse programa. Olha que eu meto um programa no meio da tua testa. Pra ver esse programa. E fazer desse programa um momento de descontração, de alegria, com as informações, às vezes, lá uma vez ou outra, eu coloco alguma coisa, faço algum comentário. Às vezes não agrado a alguns, ou às vezes faço um comentário que um ouvinte não gosta, ou, por exemplo, o Celso, ele não gosta de comentário político. Geralmente, quando eu entro nesse comentário de política, eu sou bastante extenso, porque muitas e muitas vezes eu quero falar aquilo que está entalado na minha garganta. E eu, como sou uma pessoa, diferentemente do Celso, já sou meio político, assim, eu tenho esse lado político. Mas, no mais, a gente faz um trabalho de qualidade, um trabalho bom. Nós batemos no mês passado o pico de 110 mil ouvintes. Não é pouca coisa. Eu que não gosto de ficar aqui batendo no peito, inventando coisas. Primeiro, para eu saber que tem realmente, porque tem como saber pelo site da rádio, tem estatística. E você sabe quantos ouvintes a rádio tem no mês. Eu fui lá ver, tinha batido o pico de 110 mil ouvintes. Ah, mas você tá mentindo. Eu não tô mentindo, pra que mentir? Eu não tô aqui pra enganar você não, meu irmão. Se não tivesse essa quantidade toda, eu nem falaria. Aliás, eu nem gosto de falar, como eu já falei. Eu nem gosto de falar. Mas para dar uma satisfação aos ouvintes que ouvem a programação, muitas vezes ouvem, às vezes até o WhatsApp lá, mas não manda, mas ali nas espreitas, está lá ouvindo. Pessoas que entram nos aplicativos onde a rádio está agregada, ou que procura mesmo por alguma rádio com o nome Vibração e aparece. Por curiosidade, a pessoa vai, entra, ouve, acaba gostando do conteúdo da programação, né? Acaba gostando, às vezes a pessoa procura Rádio Antena 1, aparece lá Rádio Antena Dinâmica Vibração. Que, ainda assim, eu quero muito agradecer a Rádio Antena 1, porque... Assim, procura lá na internet, Rádio Antena 1, vai aparecer Rádio Antena Dinâmica Vibração. E nesse particular, eu estou muito grato à Rádio Antena 1, né?
E às vezes a pessoa procura rádio antena dinâmica vibração, rádio antena dinâmica, como queira, vai aparecer antena 1. E eles também ficam gratos, né, por essa semelhança, né, digamos assim. Então eu acho que com muitas vezes quando você escolhe uma marca, um produto, o nome para um produto que você vai lançar, um projeto, isso não é aleatório. Às vezes acontece, você põe lá sem saber que aquilo ali vai te dar um retorno, né? Você coloca lá Rádio Sociedade, vou dar um exemplo aqui, Rádio Sociedade do Sol, né? Ou Rádio Som Social, Rádio, sei lá, Rádio Coração de Metal. Aí vai aparecer um nome parecido com aquele. Então o público que vem para Rádio Antena Dinâmica Vibração, ou Rádio Vibração, como queira, certamente são esses públicos que procuram a Antena 1. E acaba sem querer caindo de paraquedas no site da Rádio Vibração. Porque o site é Rádio Antena Dinâmica Vibração Limitada. Aí o que acontece? A pessoa entra, ouve, acaba gostando da programação, fica ali às vezes e é catalogado, parece que o ouvinte parece que fica um minuto ali dentro do site. O servidor já faz o registro de ouvintes. Então o total de ouvintes nesse mês agora deu 110 mil ouvintes. Eu conheci uma pessoa uma vez, um cidadão, não vou dizer o nome dele aqui, porque eu acho que... Aí eu tenho um hábito de, quando eu fico muito injuriado com a pessoa, eu falo o nome da pessoa. Eu não sou de ficar falando jogando indireto, eu falo o nome mesmo. Comigo tem esse negócio de ficar, eu conheço uma pessoa, eu falo mesmo o nome da pessoa. A menos que a pessoa, às vezes, seja uma pessoa que já me ajudou, uma pessoa que... Aí eu já dou um jeitinho de não expor a pessoa, né? Aí já não é legal, né? Mas eu uma vez eu trabalhei numa rádio de um determinado cidadão aí de Santa Catarina. Espero que um dia ele reconheça que errou comigo. Hoje eu reconheço meu erro. Eu reconheço meu erro. Não que... Tá, mas esse cidadão, ele... O erro dele foi não ter me procurado e conversado comigo. Ficaram naquelas conversinhas de WhatsApp. Você, quando você tem um parceiro, quando se faz uma parceria com alguém, percebeu uma coisa que você não agradou, imediatamente liga para a pessoa. Faz o seguinte, cara, dá uma moderada aí, dá uma, sabe? Você tá falando coisas que não é da... Que não condiz, que não faz parte da grade da emissora. É assim que um profissional faz. E mesmo no amadorismo, tem que ser assim. Conversa sobre a rádio, sobre o projeto. O que tem que fazer. Estou pensando em fazer isso, estou pensando em fazer isso, aquilo, não sei o quê, não sei o quê. Eu, às vezes, quando eu vou mudar a programação da Rádio Vibração, eu sempre falo com o Celso, que é um ouvinte que sempre nos ajuda, sempre nos dá um apoio, patrocina a rádio, inclusive. E quando eu vou fazer uma mudança, eu comunico com o Celso, porque é o ouvinte que mais me dá força aqui na programação da rádio. O Andrei também, que é o nosso, de vez em quando, parcialmente também nos ajuda muito com algumas coisas, com materiais, com material que ele gosta, e a gente divulga o trabalho que ele gosta de ouvir nos fins de semana. E esse cidadão que tinha essa web rádio,
ele tinha o hábito de fazer um programa na parte da manhã. Isso aqui, você não pode ficar enganando as pessoas. E ele falava que tinha ouvintes que mandavam alô para ele lá no Emirados Árabes, lá nas Bahamas, lá não sei onde. Tudo bem que era para brincar, mas uma brincadeira, tudo bem que ele fazia isso de brincadeira, fazer graça, mas é um tipo de brincadeira que não faz sentido, porque rádio, mesmo sendo uma comunicação amadora, mas ela tem que ser uma programação, no máximo, com um certo profissionalismo. Não precisa ser um cara tão, tão profissional, mas ela tem que ter um pouco de profissionalismo. Eu não vou dizer para você que a minha web rádio ela é profissional, mas a gente faz o possível para fazer a programação não ser tão amadora. Com microfone, mesa de som, leitor de tela escondido só no fone de ouvido. Não deixa o leitor de tela vazar. Lá uma vez ou outra, quando às vezes eu vou acionar uma chavinha que está aqui na mesa, que o som do computador vai para o ar, mas isso é quando eu vou pegar um áudio do YouTube, por exemplo, ou um áudio do WhatsApp. Tem uma chavinha na mesa, a minha mesa, que ela tem uma chavinha que o Rádio Boss acaba pegando o áudio externo do computador e joga lá dentro. Joga lá dentro do... De maneira que eu não preciso nem colocar a placa de som virtual. Eu não preciso nem programar o meu computador para a placa de som virtual. Acho que é uma chavinha. Essa minha mesa é uma Soundcard. É uma KTM-802. E aqui tem... No terceiro botãozinho... Deixa eu ver aqui. No quarto botãozinho da direita para a esquerda, se você abrir aquela chavinha e você mexer no computador, tudo que você mexer ali vai sair no ar. Vocês querem ver? Vou mostrar só rapidinho para vocês verem. Eu vou fechar o microfone e vou fazer uma experiência para vocês verem.

0: Vi. Oi, oi. Então, deixa eu abrir o microfone, o fone, o... Bom, então, viram aí? É a terceira chavinha da direita para a esquerda. Essa chavinha, se você abrir, você vai pegar o som do YouTube, o som do WhatsApp. Você não precisa... Tem gente que fica quebrando a cabeça com... tem que mudar o computador para a placa de som virtual para pegar o áudio do WhatsApp. Não precisa. Se você tem uma mesa do tipo da minha, que é essa KTM-802, ela não precisa, tá? Ela não precisa. Então, a gente... Como eu te falei, se você abrir essa chavinha, esquecer essa chavinha ligada, vai pegar o som do computador, vai pegar o leitor de tela falando. Então, quando eu vou fazer uma apresentação com o Celso, por exemplo, geralmente eu abro ela, aí eu fecho. O que que eu faço? Eu fecho o leitor de tela para não dar confusão, né? E então, como eu estava falando, então aí esse cidadão falava que recebia ouvinte dos Estados Unidos, de onde? E a gente sabia que ele não tinha ouvinte nenhum. E outra coisa, leitor de tela falando no ar. Então eu sou da seguinte linha de pensamento. Se você não tem condição de pôr uma rádio web no ar, cara, não coloca não. Sabe por quê? Tudo isso demanda qualidade. Se for para fazer uma rádio porcaria, uma rádio que não tem qualidade, eu prefiro não fazer. E mesmo assim, às vezes alguém reclama, a qualidade do som não tá legal. O Celso às vezes costuma reivindicar. Às vezes tem um áudio com defeito, ele fala para mim, claro que com educação, e outras pessoas também às vezes falam para mim, eu vou lá ver, às vezes demora um pouquinho, mas sempre resolvo. Né? Então, faço o meu trabalho da maneira mais honesta possível. Nem sempre dá para ser tão honesto, nem sempre dá para ser tão bem ajeitadinho como às vezes você ajeita aqui, às vezes eu escuto a rádio vibração, dá a impressão de que o som está distorcido, não tá, porque eu uso aparelho auditivo. O aparelho auditivo é devido a ele amplificar muito o áudio. Dá a impressão de que o áudio tá horrível. E aí eu vou lá e mexo, o Celso chega a dar bronca. Opa, tá ruim. Melhora esse trem aí. Se eu fosse um cara filho de uma égua, você acha que ele iria preocupar com o meu trabalho? Ah, deixa o cara se ferrar pra lá. Né? Então quando a crítica ela é verdadeira, quando a crítica ela é sem maldade, quando a crítica ela é construtiva, a pessoa critica você para te ajudar, não para difamar, para te ajudar, essa crítica é sempre bem-vinda. Né? Essa crítica é sempre... Eu não costumo ficar bravo com os críticos. Sabe por quê? Eu não sou uma pessoa... Eu sou muito difícil... Eu não tenho bajuladores. Eu nunca tive bajuladores. Pessoas para ficar me bajulando. E mesmo às vezes eu estando errado, a pessoa fica... Não. Eu não tenho bajuladores. Eu conheço determinados franqueados aí, porque eu não considero dono de bate-papo ou empresário. Outro dia uma mulher falou assim...
1: O nosso empresário fica esforçando para manter o sistema bom. O nosso empresário.
0: Aonde esse cara foi empresário? Empresário, para mim, a palavra empresário, a pessoa não sabe o significado da palavra empresa. empresa, a empresa, ela tem CNPJ, não que eu estou dizendo que o outro não tenha, deve ter. Ela tem outros ramos de o que, e ela distribui as chamadas cotas, que são chamadas de franquia. Então esse colega nosso, não vou dizer o nome dele aqui, mas esse colega nosso, ele é franqueado. É diferente, é um franquia. No caso, eu, por exemplo, eu tenho uma web rádio. A minha web rádio é uma franquia. A empresa é a Minas Online, que está agregada o site da Bycast, onde a rádio está hospedada. A empresa que vende a hospedagem de site é a Minas Online. Aí sim é empresa, porque ela tem outros serviços dentro dela. O dono do stream, ele é um franqueado. E eu sou um sub-franqueado. Aliás, a Rádio Vibração não é nenhuma franquia, é uma sub-franquia. É uma franquia de uma franquia. A pessoa tem que ser... Quando fica enchendo a boca para chamar determinados donos de bate-papo, de empresário, tem que saber o que é isso, tem que saber o que significa. Claro, eu não vou aqui debochar da ingenuidade das pessoas, que eu não faço isso. Mas me deu a vontade de dizer para elas, desde quando o seu Marquinhos é empresário? Só se for... Claro, é um trabalhador, é uma pessoa respeitada, claro, não estou aqui tirando o mérito da pessoa, não, muito pelo contrário. Mas a ideia de um empresário passa bem longe, bem longe. Agora, a empresa da qual ele faz parte, aí sim, o serviço que o sistema dele faz parte, aí sim é uma empresa. Entendeu? Da pessoa ver com essa conversa fiada aí, né? Aliás, para você abrir uma empresa, meu irmão, é uma burocracia do caramba. Muita gente nem sabe disso, porque tem uma série de requisitos, contratos, você tem que ter contrato, você tem que ter CNPJ, que é o Cadastro Nacional de Pessoas Físicas e Jurídicas. Você tem que ter uma série de coisas, você tem que informar o governo federal, o teor da sua empresa, o que a sua empresa faz em termos de prestação de serviço. Não é assim chegar e falar, você abrir uma franquiazinha de qualquer jeito lá, mesmo que você ganhe daí com essa franquia 10, 15 mil reais, aí você é empresário. Empresário o quê? Você é um empreendedor, que é diferente. Tem diferença entre ser um empresário e um empreendedor. É que você comercializa alguma coisa. Entendeu? Agora, a pessoa pode fazer da franquia uma pequena empresa, uma microempresa de pequenas captações, assim, de... Mas aí o cara tem que fazer outras coisas, distribuir outros produtos, além daquilo que ele faz como comunicação, vender aplicativo de celular. Tem gente aí que tem bate-papo que nem aplicativo de celular tem, rapaz. Vive de um bate-papo aí que... Quando você entra, o negócio treme mais do que... Desse jeito. Não estou aqui citando nome de ninguém, não. Simplesmente é a observação que eu estou fazendo. Eu não cobro nada, eu não falo nada porque eu não pago bate-papo. Eu não pago serviço, então não posso reclamar. Eu desligo simplesmente, vou bater minha viola. Está aqui do meu lado, aliás, né? Que coisa boa. Olha meu violão aqui, ó.
2: violão aqui, rapaz. Que coisa boa, hein? Adoro esse nego.
3: Ah, rapaz. Bom, vamos juntos?
2: Muito obrigado você na sintonia da nossa programação. Está entrando no ar o nosso programa. Daqui a pouco eu volto para mandar um alô para a turma aí, tá bom? Um alô para geral. Continue com a gente. 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E vamos por aí, trabalhando firme e forte. E mais uma vez, obrigado você que está na nossa audiência, fazendo o nosso trabalho crescer. E aqui sem o abuso da vaidade, e aqui sem o abuso do ego, estamos juntos fazendo o trabalho da melhor maneira possível. E é isso. Vamos de música boa.

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1: Muito bem, estamos apresentando o programa Show da Gente. Você na sintonia, amiga da Rádio Vibração, obrigado pelo carinho mesmo. Obrigado você que continua com a gente, a nossa programação. Todos os dias nós levamos até você o melhor da música, da informação, desde as primeiras horas da manhã, das 8 da manhã, né? E a gente percorre o dia inteiro, com exceção do meio-dia que a gente roda a programação da música instrumental, mas depois das 14 horas sempre músicas e informação e prestação de serviço. Também divulgação de talentos, né? De você que tem uma banda, você que tem. Faça com o nosso cantor Nando Silva, né? Daqui a pouco eu vou tocar a música dele, no quadro Talento Acontece. Fazer o talento dele reverberar aqui na programação da rádio. Faça como o cantor Nando Silva, que mandou para mim um trabalho fantástico, maravilhoso. E você tem uma banda de rock, uma banda de MPB, uma banda de reggae, quer fazer com que o seu trabalho seja reconhecido aqui na Rádio Vibração, manda o seu material pra gente. Eu até sugiro que mande também um áudio gravado pra gente poder anexar o seu áudio aqui na música. E você pode, eu sugiro até também que quando você mandar algum material para mim, manda no formato zip, que aí fica mais fácil da gente achar e descompactar, né? Porque quando você manda um áudio no formato qualquer material que você manda no formato zip, se você não sabe fazer, é só você baixar o WinRAR, que é um descompactador de arquivo. Você vai na Play Store e procure por descompactador de arquivo. O compactador de arquivos, né? De compactador. Compactador, ele compra e descompacta também. Procura por o WinRAR. Ou qualquer outro set zip também, que é um outro compactador de arquivo. Aí você zipa a sua música e manda no formato zip. Porque aí fica mais fácil porque quando você manda no formato áudio, eu vou explicar o que acontece. Quando você manda qualquer arquivo no formato de áudio, esse áudio não vem com o nome da música, tá? A menos que você mande a música pelo computador. Se você mandar pelo computador, a música vem com o nome. Se você tem um notebook, eu sugiro que você ponha a sua música no notebook e depois compartilhe essa música no WhatsApp. Aí ela vai. Ela vai como formato de documento. Aí ela vem com o nome. Tá? Aí ela já cai lá na pasta de documentos do WhatsApp. Se não, você pode pegar a sua música, compactar a sua música e mandar no formato zip. O que acontece com o formato de áudio? Eu vou explicar o que acontece agora sim. O formato de áudio do WhatsApp, ele vem com o formato Opus. Ou então PTT. Formato PTT ou formato Opus, ele pode até aparecer depois a música no formato, mas e outra coisa, músicas no formato de áudio, dificilmente você vai conseguir achar o arquivo, porque às vezes acontece às vezes de ter muitos áudios de grupo que fica armazenado ali, então dá muito trabalho para achar. É por isso que eu recomendo que ao mandar qualquer material para a gente, manda no formato zip, tá? Ou então no formato RAR também. Serve, as duas coisas servem, porque fica fácil de baixar. Aí, né? Tá chovendo por aqui, não sei se vai trovejar. Gente, se eu parar de falar de repente, é porque desligou tudo aqui, viu? Aí eu vou ter que esperar passar a temporada de trovoadas e tudo, que tá chovendo bastante. Então vamos tocando o barco, né? Tá uma benção aqui fora, tá? Caindo água, viu, minha filha? O velho Chico em Paraíba tá com a jumenta dele tudo molhada, viu? Eita, meu Deus! Você já montou em jumenta molhada, menino? Já? Hein? Mula molhada? Já montou em mula molhada? E égua molhada? Eu já montei em égua molhada, viu? Tô falando com você. Uma vez tava chovendo, eu tava montado na minha égua. Viu, meu filho? Eu tinha uma égua chamada Belarmina. E aí, no meio do caminho, começou a chover, rapaz. Eu cheguei em casa todo molhado, eu e a minha égua, nós tudo molhado. A égua tava mais molhada do que eu. Mas, ei, nós chegamos lá em casa debaixo de chuva, viu, meu filho? Você sabe quem tá falando com vocês? Quem tá falando com vocês aqui é o velho Chico em Paraíba. Eu tô em São Paulo, há muitos anos que eu tô em São Paulo, e qualquer dia desse, eu vou voltar para Arraiá de Puxão, pescar piranha em Arraiá de Puxão, vai eu e o Celso. E eu vou levar a Estrela Mística também com a gente. Eu e ela, nós vamos montar na minha mula e na minha jumenta. O Celso vai na jumenta dele, que é a namorada dele. E eu vou na minha jumenta com a Estrela Mística, lá para Arraiá de Puxão. Pescar piranha. Eu já não posso pescar mais piranha porque eu já tô velhinho. O Sérgio é mais novo que eu, o Sérgio tá com uns 30 anos. E eu já tô velhinho, então não posso mais pescar piranha. Mas lá tem piranha tudo quanto é jeito, viu, meu filho? Tem piranha loira, piranha morena, piranha mulata. Tem piranha de tudo quanto é jeito, menino. Você vai lá pescar piranha, você nunca se arrepende, viu? É o único lugar que tem açude para pescar boas piranhas. E piranha que tem cor, inclusive, piranha diferente. Porque lá, meu filho, vou te falar. Lá em Arraiá de Puxão, lá é o único lugar que as piranhas têm cor diferente. Tá? Tem piranha loira, piranha morena, piranha mulata. Piranha peixe, gente. Não é o que você tá pensando, não, viu? Você já tá pensando mardado, meu filho. Você já tá pensando mardado, não, meu filho. Não é o que você tá pensando, não, menino. Tá pensando besteira. Oxi! Bom, brincadeiras à parte, fomos de música boa. Ai, ai, ai. Fomos de música boa.

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1: Hora certa. 15 horas e 6 minutos.

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Ouvimos aí a versão inglesa da música Vamos Fugir, que eu adoro. Essa canção é linda demais, boa. Bacana demais, né? Deixa eu mandar um alô aqui pro Ronaldo Tavares, que acabou me ligando aqui, né? Grande Ronaldo aí. Um abraço aí pro grande Ronaldo aí. Ronaldo Tavares é o radialista, né? Ativista social, né? Abraço pra você, Ronaldo. Boa audiência pra nós aí. Deixa eu mandar um alô aqui pro Celso Henrique, o homem da música. Aprende a amar. Andrei, lá em Cascavel, é o nosso ouvinte. Aquele abraço grande, André. Gente boa. Um abraço, um beijo carinhoso pra Estrela Mística. Ouvindo nós. Ei, Estrelinha. Branquinha, mas como uma rosa. Cada vez mais bonita, cada vez mais formosa. E quanto mais a idade passa, ela fica mais carinhosa. Ei! É, rapaz. Estrelinha Mística, gente boa demais. Aliás, se não fosse boa, não falava, né? Ai, ai, ai. Bom, dia 3 de setembro, agora a Rádio Inconfidência de Belo Horizonte completa 90 anos. E hoje é aniversário da Rádio Nacional da Amazônia. 1º de setembro, aniversário da Rádio Nacional da Amazônia. Completando aí 48 anos, né? Da Rádio Nacional da Amazônia. A Rádio Nacional da Amazônia, que era, na realidade, transmite de Brasília, né? A ondas curtas. Na época era ondas curtas de 19, 25, 31 e 49 metros. E ela abrangia não só a Amazônia, mas parte do exterior, da Europa, da Ásia. Ela tinha 4 transmissores de 250 kW, ou 250 mil watts, como queira. E a Rádio Nacional de Brasília tinha, na época, um transmissor de 600 mil watts. Alcançando boa parte da América Latina, da América do Sul. À noite, era a frequência livre, né? Canal livre. Depois eles tiraram esse transmissor, aposentaram esse transmissor e colocou um menor, né? Acho que é 250 mil watts, uma coisa assim. A Rádio Nacional da Amazônia inspirou muitos locutores bons, entre eles o Maurício Fares, Edélcio Moura, que fazia um programa Show da Amazônia, um programa feito de 8 da manhã às 12 horas, depois de um repórter nacional, e o encontro com tia Leninha. Nossa queridíssima Leninha Bortoni. Gente boa demais. Oh, que saudade da tia Leninha. E eu acho que tal. E se eu tenho essa bondade toda, eu acho que eu devo um pouco à tia Leninha. Tia Leninha era uma pessoa muito boa. Uma pessoa. Pelo rádio, a gente sabia da bondade dela, do coração bom que ela tinha. Né? Com as suas mensagens educativas. E teatrinhos que ela fazia, baseado em livros. O Dito Gaioleiro, por exemplo, é um desses. A história do Dito Gaioleiro. Que nos dava um exemplo de vida bem bacana. O Dito, né, que era fazer o gaioleiro. Ele fazia umas gaiolas. E um dia, na floresta, eles se perderam. E chegaram numa cabana de um velho feiticeiro. E aí, eles dormiram, né, depois de uma tempestade, e sonharam com eles dentro de uma gaiola, que os bichos haviam prendido eles na gaiola. E aí, o Dito ficou desesperado. O Dito era o mais velho da turma, né?
E aí ele falou, o que eu faço para poder sair daqui? Aí um bem te vi e falou, solta minha mãe que você deixou lá na gaiola. Aí a outra falou assim, ah, você levou meu irmão. Ah, você levou aí, ele quando ele acordou, ele acordou com uma outra visão de mundo, né? Daí ele chega lá na casa dele, do pai dele, e já chega diferente. Já lá na, quando ele entra dentro de casa, a pessoa já nota ele com um comportamento diferente. Ele já pega as gaiolas e olha aqui. E aí fala assim, aí ele fala no final da novela, do teatro. Acho que esse teatro tem uns 5 ou 6, acho que é 20 capítulos, mais ou menos, né? Aí ele fala com o pai dele, pai, não, ninguém vai embora, o pai dele é o fazendeiro, ninguém vai embora daqui amanhã. Pede os trabalhadores para ficarem aqui, porque eu tenho uma surpresa para as pessoas. E aí, quando chega de manhã, ele vai abrindo a gaiola e solta um por um dos pássaros. Aquele bando de pássaros indo embora, né? Aí ele fala com os camaradas, olha, vocês vão me ajudar a queimar essas gaiolas. E aí, os pessoal, nossa, que gaiola. Cada gaiola bonita. O cara era mestre em fazer gaiola. As gaiolas dele eram tudo gaiolas artesanais, assim, bonitas. Fazia, tinha uma habilidade muito boa, por isso que o apelido dele era o Dito Gaioleiro. Nossa, cara, não tem como não emocionar. É, sabe, a gente tem que falar as coisas, controlar, que eu sou uma pessoa... Quando eu quero ser emotivo, eu sou muito emotivo. E daí, ele joga as gaiolas, queima todas as gaiolas, e a partir dali, ele muda totalmente a sua visão com relação à natureza. Da história do Dito Gaioleiro, que deve ser um livro, que eu já ouvi esse teatro em uma outra rádio também, que era a Rádio Aparecida, né? E depois ela escreveu, ela reeditou no Rádio Teatro, a história de Poliana. Poliana a moça, né? A história de Poliana, né? É Poliana e Poliana a moça, que é uma história que se passa na Alemanha. Uma escritura chamada Leonor, né? E aí está Poliana, que é aquela mulher, aquela moça, tudo, ela via sempre algo positivo, né? Ela via sempre algo positivo. Então ela jogava o chamado jogo do contente. E tudo que ela via, todas as dificuldades que ela via na vida, ela tentava dar um jeito de resolver da maneira mais simples possível e da maneira mais positiva. E ela muda a vida de muita gente naquela cidade, né? A Poliana. Fica uma história que parece que era a junção de Poli com Ana. A mãe chamava Ana e a tia chamava Poli. E as duas brigaram porque o pai de Poliana era um senhor muito pobre e a família era rica, né? E a mãe de Poliana, a Ana, né, a irmã da dona Poli, ela vai para uma cidade pequena, no interior. E aí, por conta disso, as duas deixaram de se falar. Só que, com o passar do tempo, os pais de Poliana vão e morrem. Os pais de Poliana vão e morrem, né? E aí ela é adotada pela tia. Só que a tia é bem rica, né? E aí a trama, tudo que você conhece, a história, muito bacana. Não tem quem não chora com a história de Poliana, cara. É uma coisa fantástica. E eu adoro a história de Poliana. Eide também. Ela adaptou a história de Eide. Uma história infantil, a história do velho dos bosques, né? Ela vai ser criada por um senhor, o tio, e aí pelo avô, e aí ela, a Eide, ela vai e para a cidade de Frankfurt, e daí ela fica distante do velhinho do bosque. E aí ela
começa a sofrer uma certa depressão. Só que na casa onde ela trabalha, ela ficou na companhia da irmã, de uma moça que era paraplégica, que era, tinha um problema de deficiência física, o pessoal era muito rico e muito soberbo. A governanta era soberba. Daí, não acharam outro jeito senão devolvê-la de volta à montanha. Parece que a história é o avô de Eide, chamava-se o Tobias, uma coisa assim. É uma história bonita demais, cara. Eu vou parar de falar, senão eu vou chorar aqui.

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1: Ei, maravilha! Esse é o nosso show da... Celso, você tá me ouvindo aí? Você dá uma ligadinha pra eu pra saber que você tá ouvindo, que eu quero mostrar um negócio pra você, menino. Assim que você desligar, que você acabar de falar comigo. Eu só vou tocar aqui no Talento Acontece se você estiver me escutando, viu? Se você não estiver escutando, eu vou colocar, mas amanhã eu coloco de novo. Tá bom, meu filho? Você tá ouvindo eu aí? Liga pra eu. Liga pra eu só pra eu saber se você tá ouvindo. De repente você pode ter tirado da frequência pra buscar outra coisa. Mas se você estiver me ouvindo, dá um ligado aí pra eu pra saber se você tá ouvindo eu aí. Entendeu? Bom, um abraço pra os nossos ouvintes aí na Rádio Vibração, aquele carinho especial. E nós estamos adentrando ao mês da primavera. Eu estou fazendo uns pequenos testes aqui com algumas melodias que eu estou baixando para o nosso tema de primavera, como é essa que a gente vai tocar agora. Mas eu nem sei se o Celso está escutando. De repente ele foi escutar a Mimi, o programa da Mimi, mas aí depois eu toco. Se ele não estiver ouvindo, eu toco amanhã para ele poder gravar de novo. Mas então, seja como for, nós vamos tocar aqui no quadro Talento Acontece a canção que, por enquanto, a gente vai deixar aqui como tema de primavera, mas a gente vai... Não sei, eu não gostei daquela. Eu gostei da do Google que eu fiz, mas parece que essa que eu fiz também é muito boa, porque a Rádio Vibração é citada várias vezes e é um poema muito bom. Beijo carinhoso aí para o pessoal da Move Flow. Flow, né? Com W, né? Flow. Eu tenho que falar flor, né? É Flow. Move Flow. Pessoal da Move Flow que. Tem fazendo um trabalho muito bom em termos de músicas feitas com inteligência artificial. Muito boa mesmo. Eu recomendo. Você que gosta de fazer jingles com inteligência artificial, recomendo a Moveflow. Eu divulgo esse trabalho. Eu divulgo essa empresa gratuitamente porque eles te dão 10 músicas grátis para você compor. Só cobra. Se você pagar para poder divulgar no Spotify. E agora também eles estão oferecendo a clonagem da sua voz. Ou seja, você canta a música. A sua música vai lá para o laboratório. E aí a inteligência... Porque, ou seja, não é a música feita com a inteligência artificial somente. É só a voz clonada dentro da inteligência artificial. E os instrumentos virtuais... Os instrumentos virtuais fazendo o repertório. Isso é muito bom. Porque a ideia que tem de inteligência artificial é colocar a música lá e o robô vai cantar. Não. A Suno faz isso. Eles clonam a sua voz. Não vai ficar uma coisa assim, digamos... O pessoal fala inteligência artificial, mas na realidade não é tão artificial assim. Que quando você... faz um trabalho de clonagem da sua voz, que você clona a sua voz, não é mais inteligência artificial. Você simplesmente vai colocar a sua música dentro de o seu áudio dentro de um laboratório. Eles vão botar afinação direitinho. Embora eu me considero desafinado pra caramba, sou muito ruim de afinação. Bom, é isso. Vamos tocar então no quadro Talento. Tem vezes, acho que o Celso está ouvindo, não. Mas se ele estiver ouvindo, ele vai dar um toque daqui a pouco. Bom, então vamos aí, então tocar no quadro Talento. Tem vez com esse tema novo de primavera da Rádio Vibração. Vamos ouvir. Depois eu vou ver se eu pego outros e vou escolher qual. Fazer uma votação aqui para ver quais são as melhores. Tá bom? Vamos tocar então nosso tema de primavera. Nós não estamos na primavera. Estou fazendo só um apanhado do que vai ser essas músicas, essa música tema de primavera da rádio. Vamos ouvir.
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1: O dólar encerrou esta segunda-feira, 31 de agosto, em queda de 0,31%, cotado a R$ 5,18. A moeda norte-americana acompanhou o enfraquecimento do dólar no mercado internacional. No Brasil, a valorização do petróleo também deu suporte ao real, favorecendo as contas externas do país. A sessão foi marcada pela formação da Petax de fim de mês, taxa usada como referência para contratos no mercado futuro. O índice DXY, que mede a força do dólar frente a outras moedas globais, fechou aos 99,04 pontos. Os dados são da Investing.com. Reportagem Viviane Bessa.
2: Hora certa. 15 horas e 57 minutos.

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1: O Ibovespa encerrou esta segunda-feira, 31 de agosto, em avanço de 1,01% aos 177.431 pontos. O desempenho foi sustentado, entre outros fatores, pela Petrobras, que acompanhou a valorização do petróleo no mercado internacional. A commodity ganhou força com o aumento das tensões entre Estados Unidos e Irã. Apesar das incertezas no cenário geopolítico, o petróleo mais caro favoreceu os papéis da estatal e contribuiu para o resultado positivo da Bolsa Brasileira. Entre as maiores altas do dia estão as ações do Grupo Casas Bahia, com avanços de 70% e 65%. No campo negativo, as do Grupo Toque recuaram 22,42%. O volume total negociado na B3 foi de cerca de 30 bilhões de reais, em meio a pouco mais de 3 milhões de negócios. Os dados da Bolsa podem ser consultados no site da B3. Reportagem Viviane Bessa.
2: Hora certa. 16 horas e 16 minutos.

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1: O IMET aponta que a terça-feira no Nordeste tem um contraste e tanto. No litoral, o dia começa com nuvens e chance de chuva rápida pela manhã. Em cidades como Recife, Maceió, João Pessoa, Natal e Aracaju, com temperaturas entre 21 e 31 graus. Já no interior, o destaque é Teresina, que deve ter a maior temperatura do Brasil nesta terça-feira, 40 graus. Fortaleza fica entre 24 e 31 graus, com o tempo mais aberto. A recomendação é atenção à chuva rápida no litoral pela manhã e cuidado redobrado com o calor extremo no interior do Piauí. As informações são do Instituto Nacional de Meteorologia. Sofia Muniz, o tempo e a temperatura.

Ei, Sofia Muniz, que voz bonita, rapaz. Eita. Rapaz, mulher é um bicho bom demais, né? Não tem quem não gosta, né, bicho? Oxi! 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Eita, meu Deus do céu. Bom, chega. Guarda o violão aqui. E, gente, é o seguinte, eu tenho mania de fazer o programa com o violão aqui do lado, tá? Aí eu fico tocando. Aí quando tá das músicas, eu fico batendo o violão aqui, de boa, tranquilo, né? É, mas sempre de olho aqui na programação da rádio, né? Sempre de olho aqui pra não deixar só tocar música, né? Bom, gente, eu vou ali comer algum trem. Eu vou comer um trem, meu filho. A barriga do velho tá começando a roncar, o velho. O velho não comeu até agora. E o pai fica brigando com eu. O pai do Chiquinho Paraíba fica brigando. Ah, oh, menino, por que você não vai comer? Tá comendo fora de hora, menino. Mãe também fica reclamando com eu também. Mãe também reclama com eu. Fica reclamando. Ô, oh, menino, tu tá comendo muito fora de hora. Você come de madrugada, meu filho. Às vezes acordo, fico acordado de madrugada e vou lá na geladeira encher a pança. Comer uns trem lá na geladeira. Assaltar a geladeira do velho. Assaltar a geladeira, sabe? Aí eu acabo dormindo, acabo acordando 11 horas, tomo um cafezinho com bolo, aí vou comer lá pras 4 da tarde. E mãe fica brava aí, com toda razão, viu? Mãe fica brava, pai fica bravo, com toda razão. Toda razão. Tira a razão dos velhos, não, viu, meu filho? Oxi! Tem que comer na hora certa, viu, meu filho? Pois é, deixa eu mandar um alô pro Sérgio. Ouvir nós e aquele abraço pra vocês. Continue ouvindo nós aí. Pessoal de Pernambuco também, um abraço. Abraço pro pessoal da Paraíba, ouvindo nós. Alô, pessoal de Ceará, aquele abraço pra vocês. Pessoal do Piauí, do Maranhão, Ronaldo Tavares lá de Natal, ouvindo nós também, grande Ronaldo Tavares, ouvindo nós aí, pessoal de Maceió, ouvindo nós, aquele abraço pessoal do estado das Alagoas, pessoal do Rio Grande do Sul, ouvindo nós também, Santa Catarina, é Brasilzão, Brasilzão maravilhoso, um abraço do velho Chiquinho Paraíba e também do Jaime Aspa pra vocês, tá bom, meu filho? Deixa eu voltar pro o personagem normal. Agora o personagem fica em Paraíba, só vai até amanhã, viu, meu filho? Aquele abraço, continue ouvindo nós. Ai, ai, ai. Bom, brincadeiras à parte, né? Deixa eu ali comer alguma coisinha. Ai, ai, ai. É brinquedo não. Bom, chega de encher o saco. Chega de encher o saco.

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1: Na última sexta-feira, 28 de agosto, o IBGE publicou uma portaria com as novas estimativas populacionais dos municípios brasileiros. Os números são utilizados como parâmetro pelo Tribunal de Contas da União para o cálculo das cotas do Fundo de Participação dos Municípios, o FPM. Como a portaria não estabelece um prazo específico para contestação, a Confederação Nacional dos Municípios, a CNM, recomenda que, em caso de inconsistências, a administração municipal apresente pedido administrativo de revisão ao IBGE no prazo de 10 dias corridos, conforme a legislação que regulamenta o processo no âmbito da administração pública federal. A contagem do prazo começa a partir da publicação da portaria no Diário Oficial da União, em 28 de agosto. As inconsistências identificadas devem ser encaminhadas para o e-mail contestação@ibge.gov.br, sem cedilha e sem til. Repetindo, contestação@ibge.gov.br, aos cuidados da Gerência de Atendimento do IBGE. Segundo a CNM, o pedido de revisão deve apresentar fundamentação técnica e dados oficiais consolidados que demonstrem a divergência na estimativa populacional. Entre os documentos e informações que podem ser utilizados estão dados de matrículas do censo escolar das redes pública e privada, cadastro atualizado da Justiça Eleitoral, informações dos cadastros da Atenção Primária e do ESUS, dados sobre o aumento de ligações ativas de água, esgoto e energia elétrica, registros civis de nascimento e óbitos e informações sobre novos loteamentos habitacionais regularizados. A CNM ressalta que o simples crescimento de um indicador não é suficiente para garantir a revisão da estimativa populacional. O município precisa demonstrar de forma objetiva e tecnicamente fundamentada que os dados utilizados pelo IBGE apresentam divergências. O pedido administrativo de revisão também não impede o município de recorrer à justiça, caso a divergência persista e resulte em possíveis prejuízos financeiros ou jurídicos ao ente federativo. Reportagem Paloma Custódio.
2: Opa, maravilha! Daqui a pouco tem um Vibração Notícias. Eu quero aqui fazer um pequeno comentário, que já faz dias que eu queria fazer esse comentário. Eu penso o seguinte: tem gente que usa a desgraça do outro para se promover, e quando o outro reclama, ele acha ruim. Quando o outro reclama, ele acha que ele fala que o outro é rancoroso. E eu não sei se eu teria a bondade que esse líder político tem. Eu vou citar aqui agora. Na entrevista que o Lula deu no Jornal Nacional a semana passada, ele se queixou do PowerPoint que o então, que depois virou político, ex-procurador da República, Deltan Dallagnol, que eu costumo chamar de Deltan Pilantrol. Não vai me processar não, tá? Não tem dinheiro para pagar processo não, tá? Eu falo e sustento. Não tenho medo de dizer o que penso. Se quiser me prender, pode me prender. Não tenho medo de cadeia, não. Isso que eu não tolero é covardia. Gente covarde. Eu tenho nojo de gente covarde. Nojo mesmo, tá? Na entrevista que o Lula deu no Jornal Nacional, ele reclamou do PowerPoint que a Globo divulgou, do Deltan Dallagnol, que ele divulgou a tal do PowerPoint por volta, na época, às 18 horas e 30 minutos, horas antes de entrar no ar o Jornal Nacional, associando o Lula com formação de quadrilha, desvio de dinheiro da Petrobras na compra do tal suposto apartamento lá do triplex do Guarujá, que valia uma bosta, uma porcaria de um apartamento, uma merda de um apartamento. E por conta disso, o Lula teve prisão preventivas que durou um ano e pouco. Não era prisão em flagrante, era prisão preventiva. Um ano e alguns meses. Às vezes eu fico triste com esses desgraçados, até mesmo alguns cegos sem vergonha, safado, que fica exaltando esse Sérgio Moro. No outro dia, o Sérgio Moro postou no X que o Lula é rancoroso, que não sei o que. Sabe quem é malvado? Sabe quem é perverso, Sérgio Moro? É você. Perverso, aproveitador. E aqui eu não estou falando como Sérgio Moro, pro Sérgio Moro político, não. Eu estou falando pro Sérgio Moro pessoa. Quem aproveita da desgraça alheia para virar político? Quem aproveita da desgraça dos outros para alcançar alguma coisa, alguma vantagem? É covarde, é canalha, é safado, não tem credibilidade e o mais triste, o pior, que tem gente que ainda apoia esse tipo de pessoas. Pastor evangélico que se aproveita da fraqueza do fiel para virar político. Magistrado que aproveita da magistratura, engana as pessoas. Prende um político do qual ele não gosta e depois ele vira político. Ele é um canalha, ele é uma pessoa que não tem credibilidade. Você sabe que é bem da verdade? Eu torço pro Paraná eleger o Sérgio Moro. E eu quero que o povo do Paraná todinho eleja o Sérgio Moro. Eu quero que o Sérgio Moro seja o governador do Paraná. Sabe por que eu quero que o Sérgio Moro seja governador do Paraná? Eu vou te explicar por quê. Por que eu quero que o Sérgio Moro seja governador? Que eu quero ter o prazer, eu quero ter o prazer na boa. Tô falando isso aqui. Pode contar o que eu tô falando, ó. São 17 horas e... São 17 horas e 4 minutos do dia 1º de setembro de 2026. Anotem no papel o que eu estou falando aqui. Eu torço para que o Estado do Paraná eleja Sérgio Moro. Sabe por quê? Eu quero ter o prazer de ouvir alguém dizer que ele fez o pior governo do Estado do Paraná. Eu quero ter essa alegria. O Lula não é rancoroso, não. Eu sou. Eu sou rancoroso, sou vingativo. Se esse cara me põe na cadeia, como ele fez com o Lula, eu daria um jeitinho de acabar com a vida dele, espiritualmente falando. Já que eu não pudesse acabar fisicamente, mas eu iria na macumba e arrebentava com ele. Na boa. Acho que as pessoas ficam usando o nome de Deus em vão, o nome de Jesus Cristo em vão, falando um monte de coisa. Gente boa, inclusive, o cara enganou gente boa. O cara era juiz magistrado, saiu da magistratura para entrar na política. Se ele pega o Lula e prende, ou qualquer outro, não só o Lula, não. Se ele pega um pessoal da Odebrecht e prende o Léo Pinheiro da vida e outros, mas continuasse no cargo da magistratura, talvez eu não teria nem esse argumento, nem, acho que nem o Lula teria esse argumento. O problema é que esse sem vergonha, que hoje é governo, candidato a governo do Estado do Paraná, e repito, não adianta me processar. Eu sustento, eu chamei de sem vergonha numa rádio da web e chamo de sem vergonha na frente do juiz. Eu sustento, tenho medo não. Eu não tenho medo de morte, eu tenho medo de tortura. De morte eu não tenho não. Sabe por quê? Porque eu sei que eu vou morrer um dia. Eu sei que eu vou morrer um dia. E talvez quando eu morrer, embora mesmo sendo agnóstico, eu acredito que eu vou estar num lugar bem melhor do que esse. Né? Como eu falo, eu não tenho nada a vida pessoal do outro para mim pouco me interessa. A vida pessoal de Lula, de Sérgio Moro, de Bolsonaro, de quem for, Dallagnol, de quem for, de não sei quem. Mas quando a pessoa usa quando a pessoa usa o seu adversário, prende alguém que ele acha é um adversário, que ele acha que essa pessoa é um mal para o país. Ele põe parte da sociedade aos seus pés. Ele vira uma espécie de um popstar de um meio de comunicação. De alguns meios de comunicação. De uma Rede Globo, de uma Jovem Pan, de uma, sei lá, de uma outras rádios aí, uma Bandeirantes. E depois, em cima daquilo, daquela decisão que ele toma, judicial, ele vira político, ministro de um presidente da República. Depois cogita ser candidato a presidente da República, não foi à frente o projeto. Depois ele entra, e depois ele se candidata ao Senado, elege senador, depois agora candidato ao governo do Paraná. Quando a pessoa faz isso, pondo pessoas na cadeia, vira um popstar, ganha a admiração das pessoas e depois ele entra na política às custas da desgraça de muita gente que esse cara pôs na cadeia, isso para mim não é um papel de um juiz. Isso para mim é decisão pessoal. É inimizade. Né? É inimizade. Então o cara já fez isso com esse pretexto. O cara já fez isso com esse pretexto de entrar na política, de levar vantagem. É por isso que eu tenho birra de gente covarde. Se eu pudesse matar gente covarde, eu matava. Eu tenho um asco à covardia. Eu não gosto de gente covarde. Tudo bem, pode até virar político, não estou dizendo que não pode. Mas deixa-se passar um tempo. Deixa-se a poeira baixar. Deixa-se passar uns 10 anos, sei lá, uns 8, 7, 8 anos, né? Sabe? Agora o cara vai e bota um líder da importância que é do Lula, de qualquer outro presidente, de outro líder político, não estou sendo Lula, não. Qualquer outro líder político, isso aí se aplica até o Bolsonaro. Põe o líder político na cadeia e outras pessoas aí do meio empresarial, processa um monte de gente e depois em cima daqueles que ele processou, ele vai lá e se projeta politicamente falando. Cara, não dá vontade de matar um cara desse? Na boa, não é tão, embora eu seja contra a violência, mas não dá vontade de matar uma pessoa dessa? Fala aqui pra mim, não dá vontade de matar uma pessoa dessa? Não dá vontade de pegar uma pistola e dar um tiro na cara de uma pessoa dessa? Desculpa falar isso aqui, é a minha indignação. Não é que eu seja favorável, não vai fazer isso, pelo amor de Deus, não vá fazer isso. Tá? Não vá fazer isso. É que a gente fica tão indignado, que é sempre que eu falo que se alguém usar a minha desgraça para se promover em cima da minha desgraça, para ganhar notoriedade, em cima da minha derrota, do meu azar, eu juro por Deus, cara, eu acabo com a pessoa. Se eu não puder acabar na base da arma, eu acabo na macumba, mas eu arrebento com a pessoa. Eu arrebento de você, e você que ficou batendo palma pra esses caras, você sabia que vocês hoje tem muitos desses aí, estão todo mundo doente, todo mundo com problema de saúde, sabe por quê? Porque você apoia a gente covarde, e quem sabendo, com exceção daqueles ingênuos, mas sabendo que a covardia é uma coisa que faz mal para sua vida pessoal e você apoia esse tipo de gente, isso faz mal para você. E eu falei outro dia que o destino do Sérgio Moro é uma sarjeta. Falei e não me arrependo. Ah, mas você está desejando que ele seja mendigo? Não. Tem vários tipos de sarjeta. Isso aqui é uma metáfora. Isso aqui é uma metáfora. A pior de todas as sarjetas, meu irmão, é a sarjeta moral. A sarjeta física Um dia você encontra alguém que te tira de lá. A sarjeta moral. A sarjeta moral não tem quem consegue te recuperar. E o pior, muitas e muitas vezes, alguém te vê naquela sarjeta e, em vez de te tirar de lá, ela te coloca mais lá. Ela acaba enfiando você lá, sabe por quê? Aí, nesse caso, é quando você vê o outro na sarjeta moral e fica pagando o pau pra aquela pessoa. É isso mesmo, tem que fazer, né? E aí ele vai se afundando mais ainda naquela sarjeta. Até um dia ele se tocar que aquele se enfiou numa sarjeta moral. Até um dia ele se arrepender. Eu acredito que um dia esse senhor ainda vai pedir perdão ao presidente Lula pela safadeza que ele fez com ele. Acredito nisso. Porque uma hora isso vai pesar em cima dele também, tá? Doutor Sérgio Moro, o senhor não vai morrer devendo Lula, não, tá? O senhor vai pagar. Como eu não acredito em inferno, o senhor vai pagar aqui. O senhor vai pagar, seu Dallagnol, Pozobon, essa turma toda vai pagar aqui. Vocês vão ter o que vocês merecem. Vocês não vão morrer devendo. Ah, tá jogando praga? Não, eu não tô jogando praga, não. As pessoas que fazem mal para os outros e tira proveito em cima daquele mal. As pessoas que fazem sacanagem com os outros e depois como ar de deboche, fica tirando sarro do outro, como fizeram no Intercept Brasil, áudio vazado do Intercept Brasil, que essa gente ficava se escondendo dentro de um Telegram e tirando sarro de uma pessoa que tinha perdido a esposa, perdido o neto, perdido o irmão. E essas pessoas ficavam se escondendo dentro de um Telegram. E o que é mais triste, gente que se dizem cristã. Por que que eu me revoltei com a religião? Por que que eu acho que o cristianismo já não presta mais? Por que que eu acho que o cristianismo acabou? O cristianismo já não vale mais nada, o cristianismo não presta. Com exceção de alguns bons cristãos que tem por aí. Ainda tem gente boa dentro do cristianismo. Ainda tem gente que reverencia Jesus Cristo como um ser pacífico, como um mestre que pregava a humildade. Mas o cristianismo que a gente vê hoje é igual àquele da Idade Média, ou pior. Porque na época da Idade Média, o cristianismo ele era levado de boca em boca e às vezes chegava até, demorava tempo para destruir uma sociedade do qual eles não concordavam. Só que o cristianismo de hoje, esse movimento neopentecostal, esse movimento, parte desse movimento da renovação católica carismática, esse movimento aí, ele é um movimento das redes sociais. E o pior, não tem filtro. As pessoas não têm filtro. As pessoas espalham mentira. Elas inventam qualquer trabalho social e humano que você faz. Eles inventam que você faça. Eles inventam que você é comunista, que você é isso. A mim pode me chamar de comunista, dizer o que você quiser. Eu tô um pouco me lixando, pô. Eu tô peidando pra você. Você pode dizer que eu sou o que você quiser. Eu não dou satisfação da minha vida pra ninguém, o que eu penso pra ninguém. Aliás, eu dou. Agora a pessoa... Porque um líder político reclama do tratamento que a imprensa deu a ele. Eu acho que esse senhor perdeu uma boa chance de ficar quieto. Isso aqui é bem da verdade. Esse senhor perdeu uma boa chance de ficar quieto, ficar calado, em vez de ficar falando porcaria. Tá cotado aí para ser governador do Paraná? Tomara que seja. Tomara que eleja. Você quer bem da verdade? Quando eu vou dizer uma coisa aqui pra você. Eu não tenho pena de quem vota em gente que não presta. Eu não tenho, repito, eu não tenho pena de quem vota em gente que não presta. Eu não tenho pena em quem vota em governador que não presta. Governador fascista. Eu não tenho pena de quem vota em presidente fascista. Eu não tenho pena de quem vota em qualquer pessoa que seja perversa, que tira direito do povo. E desses que inclusive usa até a igreja. Até a igreja. Para poder ganhar voto. Eu não tenho pena dessas crentaiadas que votam em político que não presta, que depois eles começam a reclamar.
3: Ai, eu vou votar em fulano de tal, porque fulano tal é homem de Deus. Fulano tal é homem do Jesus, é Jesus que abençoa. É homem de Deus, sei o quê. É homem de Deus, foi Deus que abençoou ele. É um ungido do Senhor.
2: Vota nesses caras, enfia voto no cu deles. Enfia muito voto no cu deles. Mas depois não vinha encher o saco daqueles que são... Não vinha encher o saco daqueles que são pessoas coerentes. Daqueles que sabem que o outro é errado. E você vai lá e ainda bota uns desgraçados desses no poder. Depois não vem reclamar, depois não vem dizer que o cara fez, que o cara não fez nada, que o cara não trabalhou, que o cara não fez. Não! Você que está me ouvindo agora, você que é eleitor, seja de direita ou de esquerda, não estou aqui fazendo viés nesse particular, não. Você é progressista, você que é de direita, mas ainda assim tem uma visão coerente das coisas e que sabe que determinada gente não presta, mesmo sendo do seu campo, do seu lado. Quando você vê, quando você vai, não vou votar nesse cara por esse motivo. Quando alguém reclamar perto de você, sabe o que você fala pra pessoa? Você merece tomar no cu. Eu falei pra você não tomar no cu e você tomou. O problema é seu. Tome no cu bastante. Porque você enfiou voto no rabo dessa gente. Você meteu voto no rabo dessa gente e agora tá reclamando que essa gente não faz nada. Igual, por exemplo, quando Donald Trump candidatou a presidente da República, né? Quando Donald Trump candidatou a presidente dos Estados Unidos, tinha gente que batia palma, se borrava de alegria. Ai, Donald Trump, que não sei o quê. É make a great America again. Não sei o que lá, né? Foi fazer a América grande novamente. Os hispânicos tascaram o voto. Os hispânicos que já moram lá há muitos anos, os negros inclusive, tascaram o voto no fiofó do Trump. Sabe o que aconteceu? O ICE chega lá e manda um monte de imigrante embora. Pessoas que vivem lá há mais de 20 anos, que criou a família lá, que agora é considerado quase americano. O ICE chega lá e lasca o couro em todo mundo, desce o cacete em todo mundo, e aqueles que votaram no Trump. Você acha que eu tenho pena dessa gente? Desculpa, meu irmão, não tenho pena dessa gente, não. Não tenho mesmo. Eu não tenho dó de gente perversa. Eu não tenho dó de quem apoia, de quem elege gente perversa. Eu não tenho dó de quem é cristão que frequenta a igreja de pastor que toma dízimo de fiéis. Você tá lá porque você quer. Você tá lá porque você quer. Ninguém obriga você a estar lá. Você tá lá porque você quer. Eu não tenho dó dessa gente, não. Eu não tenho dó dessa gente, não. Na boa. Tenho pena dessas pessoas, não, porque elas sabem da sem vergonhice do cara, elas sabem que o cara é sem vergonha, elas sabem que o cara é pilantra, e ainda assim ela acaba elegendo essas corjas. Sabe? Tem pessoas ingênuas, a gente não fala nada. Agora, quando a pessoa tem uma certa lucidez,
4: E a pessoa acaba pondo no poder gente ruim, gente que não presta, gente para tirar direito de trabalhador, gente para poder combater o fim da escala, gente contrário ao fim da escala 6x1, gente contrário, gente que quer tirar direito de professor, gente que quer acabar com o serviço público, passar tudo pro capital privado. Gente que mete pedágio em rodovias que não tem nem condição de ter pedágio. Você sabendo que o cara é assim, você que vota nessa gente, você não tem vergonha na cara. Você merece tomar no rabo mesmo. Você merece tomar no cu pra você aprender. Eu não tenho pena de quem elege gente perversa. Não tenho mesmo. Tem que sofrer mesmo pra aprender. Foi o que aconteceu na Argentina. A Argentina teve vários políticos ruins, seja de direita ou de esquerda, o tal do Alberto Fernandes, o Maurício Macri e até mesmo a Cristina Kirchner, que foi um desastre à esquerda. Mas em vez de pegar pessoas coerentes, pessoas com capacidade, vai lá e elege um palhaço, um tal do Javier Milei. Ô, Milei, não vem me processar não, que eu tô no Brasil, falando diretamente dele, Brasil. Não venha me meter processo não, porque eu não tenho condições de pagar processo não. E se quiser me processar, pode me processar também, que eu não tenho medo de processo não. E tudo que eu falei aqui eu sustento. Isso vai ser até bom pra mim, porque eu entro na política. O meu sonho um dia é ser deputado. E se eu chegar um dia na condição de ser deputado, esse mesmo discurso que eu faço, eu vou fazer lá no, na Câmara. E vou falar um monte de coisas que eu gostaria de falar. Porque quem põe político que não presta no poder é masoquista, é sofredor, adora sofrer, adora levar surra. Com tanta informação que a gente tem, rede social, tanta informação, e você ainda vai e põe determinadas pessoas só porque um vagabundo falou do nome de Jesus Cristo, só porque um vagabundo falou da Bíblia, você vai e põe um babaca desse no poder e depois fica reclamando, né?
3: Ah, porque ele é um homem abençoado, é um homem de Deus, é não sei o quê, ele tá na Bíblia, que é um homem que quando o justo governa, a sociedade se alegra. Usa a Bíblia
4: pra poder votar em determinada gente perversa. É por isso que eu acho que a religião deveria ser banida da política. Nós, o que nós precisamos é botar a igreja no seu devido lugar. A igreja de todas as religiões. Eu não sou contra a religião. Eu não sou contra a fé de ninguém. Até porque eu sou de uma origem cristã católica. Sou crismado, inclusive. Fui catequizado. Mas eu, de uns anos para cá, eu sou agnóstico. E com muito orgulho de ser agnóstico. Eu não acredito nessa história de que Deus muda um povo, Deus muda uma sociedade. Isso é mentira. Quem muda a sociedade é você. Deus não muda ninguém. O outro aí falou que se ser presidente da República, que vai erradicar o ateísmo, vai acabar com o ateísmo no Brasil. Vai fazer esse Brasil todo ser cristão. Não vai conseguir. Não vai prosperar. Ninguém é obrigado a seguir religião nenhuma, ninguém é obrigado. Agora, o que é o cristianismo dessa gente? Para poder encerrar aqui, eu nem vou fazer o Vibração Notícia hoje. O que é o cristianismo dessa gente? O cristianismo dessa gente é pôr parentes no gabinete de governo, no gabinete de deputado. O que é o cristianismo para essa gente, no caso politicamente falando? É quando elege vereador, enfia a família toda na Câmara. Quando vira prefeito, enfia a família toda na prefeitura. Desde a mulher, só não põe o cachorro, porque o cachorro, coitado, o cachorro não sabe falar, o cachorro não... Enfia todo mundo lá na família, na prefeitura, na Câmara, no Senado e assim por diante. E depois vem com a Bíblia na mão dizer que está falando de Jesus Cristo, sei o quê, e fica pregando pautas de costume que muitas e muitas vezes essa gente nem segue. Tá cheio de pessoas aí, cheio que fala de Jesus Cristo, de família, e tá às escondidas, tá no puteiro. Tá pegando rapariga, garota de programa, tá cheio dessa gente. Enganando aqueles mais, enganando aquelas pessoas mais simples, enganando aquelas pessoas um pouco mais ingênuas. Tá cheio dessas pessoas assim. É por isso que eu acho que um pastor evangélico, ao receber um político na igreja, ele não deveria jamais... quando o pastor começasse a falar de política, ele deveria falar, não, aqui é um lugar de pregação da Bíblia. Você vai falar de política lá no palanque. Aqui não tem política, aqui é pregação evangélica, do evangelho. Até aí eu concordo, o político pode ir na igreja. O político ele pode assistir o culto lá, no Deus que ele acredita lá, no Jesus que ele acredita. Ele pode seguir a sua Bíblia, ouvir a tal pregação do evangélico, do evangelho que ele acredita. O que ele não pode é enganar a sociedade e fazer discurso político dentro de uma igreja. Isso é falta, isso para mim, porque muitas e muitas. Porque ele não fala de humildade, de humanidade. Esses políticos que vão nessas pregações religiosas, evangélicas, eles não falam de humanidade, eles não falam de amor, eles não falam do que é. Não, parece que a única. Parece que para seguir a palavra de Deus é só pauta de costume, é só família, pauta de costume, não sei o quê, bababá, bababá. E isso é um comportamento típico de um fariseu. Na época de Jesus, quando Jesus vivia aqui, ele conviveu com essa gente, com esse tipo de gente, que ficava falando de Deus, Deus não fazia nada pelo outro. Era sempre levando vantagem, fazendo uso político das religiões. Isso Jesus conviveu com esse tipo de gente. E é a mesma coisa, cara, não muda nada, é a mesma coisa. E o mais triste, tem gente que assiste a isso. Existem pessoas que assistem esse tipo de argumento, que assistem esse discurso político, mas só porque o cara falou de Deus, né? Só porque o cara falou de Deus, aí ele já é alguma coisa, igual outro dia um cidadão falou outro dia aí, né?
5: Eu nunca vi nenhum presidente da República falar de Deus. Esse aí fala de Deus. Ele é um homem religioso, é um homem de fé. Ele fala de Deus. Outros políticos nunca falaram de Deus. Esse aí fala de Deus. Esse aí é cristão de verdade. É um político que fala de Deus. Esse aí fala de Deus. É um político de verdade.
4: Tá bom, meu irmão. Você... Eu não condeno você, não, meu jovem. Eu não julgo você, não. Porque você é ingênuo. Eu não julgo você como não julgo os demais. Porque vocês são ingênuos. Vocês têm uma certa ingenuidade. Qualquer um filho de uma égua... Qualquer um filho de uma égua truculento... Que chega aí falando de Deus... Qualquer um vagabundo... Um Beelzebu da vida... Chega aí falando de Deus para enganar as pessoas... Infelizmente tem gente que acredita... Tem gente que acredita, usa o nome de Deus para ganhar voto, fica lendo versículos da Bíblia. Às vezes o cara nem nunca leu a Bíblia na vida, fica lendo aqueles pedacinhos de versículos bíblicos para tentar... porque hoje em dia é assim. Hoje em dia qualquer coisa que envolve Deus comove algumas pessoas. As pessoas não sabem, Elas não filtra quem tá falando a verdade, quem tá falando... Não bastou falar mentira, falou um monte de mentira, mas usou o nome de Deus, usou o nome de Jesus Cristo, usou o nome de Deus, usou o nome de Jesus, meu irmão, vira presidente da República, vira deputado, vira senador, vira um monte de coisa. Basta um cantor, um vagabundo de um cantor promíscuo, começar a cantar como o Zaqueu. Entre na minha casa, entre na minha vida, sara todas as feridas.
5: Pô, tá vendo? Deus tá tocando o coração daquele homem. Deus tá tocando o coração daquele homem.
4: Mentira, o vagabundo é um prostituto, safado. Não sai do botequim enchendo o cu de cachaça. Mas ele canta bonito, ele cisma de querer cantar música evangélica. Não porque ele gosta. Ele faz aquilo ali pra ficar bem na foto. Para se parecer uma pessoa boa. O cara não faz um trabalho social. Não doa uma cesta básica. Muitas e muitas vezes o cara com a música, ele constrói um monte de fazenda que a gente não sabe nem para quê. E ainda vai numa cidade pequena para poder. Ainda vai numa cidade pequena tirar daquele povo milhões e milhões de reais, porque tem um deputado vagabundo, sem vergonha, que é amigo dele, e pega emendas parlamentares e manda pra prefeitura pra poder bancar show desses caras que deviam tomar um pouco de vergonha na cara. E já que se diz tão cristão assim, poderia ter dito: não, meu irmão, eu sinto, mas eu acho que tem umas cidades grandes que uma empresa pode patrocinar o meu show. Até que o dinheiro para a construção de uma estrada, a construção de uma ponte, agora é época de enchente, né? Construção de uma ponte, construção de uma rodovia, ou sei lá, é uma construção de um poço artesiano, enfim. Mas o desgraçado não fala isso. Na vida, meu irmão, nem tudo é dinheiro. O dinheiro é bom. Mas o dinheiro. O dinheiro adquirido de maneira honesta. O dinheiro do qual você ganha com o suor do seu trabalho e não com o suor do poder público. Quando você, cantor, quando você, Gustavo Lima, Leonardo e outros, Ana Castela, quando vocês recebem dinheiro do poder público para poder fazer show, que não é pouca coisa, ninguém é contra, não, sabe? Mas quando você recebe um dinheiro de um poder público, sabendo que naquela cidade tem uma série de problemas de coisas para resolver, hospital que não está sendo construído, por que que vocês não pegam parte do dinheiro da fazenda de vocês para compensar e envia para a cidade? Depois que você faz um show, pega um pouco de dinheiro e junta com essas artistaiadas todas, fala: não, tudo bem, nós fizemos show na cidade, mas vamos mandar alguma coisa lá para poder compensar. Não manda para o prefeito, que talvez o prefeito não vai nem, mas manda para uma entidade pública, uma entidade filantrópica, para construir um hospital, construir algo que esteja para. Quando você for cantar na cidade, procura saber da população o que a cidade está faltando. Ah, tudo bem, estou fazendo show aqui, estou levando dinheiro, o deputado me pagou o prefeito, mas eu vou recompensar isso de alguma forma. Não recompensa. Eu acho que prefeito que recebe dinheiro de parlamentar, para bancar show artístico, deveria tomar pena de morte. Deveria ser expurgado da política. Deveria ser extirpado da política para nunca mais voltar. Ou se não pegar uma prisão, uma pena de morte, uma pena perpétua, uma prisão perpétua, porque essa gente é pior do que qualquer traficante. Essa gente é pior do que um traficante do PCC. Essa gente é pior do que um traficante do Comando Vermelho. Essa gente é pior do que qualquer facção criminosa. Essa gente é pior. Eu não sei quem é pior, se é um traficante do Comando Vermelho, se é um traficante do PCC, ou é essa gente. Porque o traficante do PCC você conhece. Você sabe que o cara é do PCC. Eu acredito que nenhum traficante do PCC faz isso. O traficante do PCC não pega dinheiro da sociedade. Um bandido do PCC não vai pegar dinheiro de uma prefeitura pública, se ele vai pegar dinheiro de banco ou de alguma coisa, ele vai tentar lavar dinheiro por algum... É crime, claro, não estou dizendo que não seja. O pior é que quando essas pessoas legalmente falando, elas se tornam alguma autoridade, uma autoridade constituída, esse cara se transforma no bandido. Mesmo sem fazer parte do PCC, mas ele se transforma num bandido, contratando show de artistas, que não que o artista seja bandido, mas o artista que aceita dinheiro de bandido, pelo amor de Deus, cara. O artista que recebe dinheiro de uma emenda parlamentar para fazer show, cara, pelo amor de Deus. Eu não gosto, pelo amor de Deus, Deus me segura, eu não, embora seja agnóstico, mas eu falo muito em Deus. Pelo amor de Deus. Sabe? Pelo amor da sua consciência. Será que a consciência desses caras não pesa? Quando esses caras deitam no travesseiro, será que esses caras não ficam pensando, puta que pariu? Tinha gente passando necessidade naquela cidade pequena. É por isso que eu acho que determinados municípios deveriam acabar. Eu sou favorável à extinção de boa parte dos municípios do Brasil. Tem município aí? Existem municípios no Brasil, cidades pequenas, que não deveria nem ser cidade, deveria ser vilarejo. A cidade tem ali 2.500 habitantes, 5 mil habitantes, 4 mil habitantes. Essas cidades, para mim, na minha opinião, essas cidades deveriam todas elas ser reintegradas a um grande município. Catungi, por exemplo, mas nessa cidade, acho que deveria voltar a ser município de Itaipé, que é minha terra. Cidades pequenas, em Minas Gerais, a farra dos municípios foi ali meado do ano de 1988, 89, 92.

ele vai cantar nessa cidade porque um vagabundo de um deputado que inveja de trabalhar por aquela cidade, trabalhar por aquele município, mandar um dinheiro para cuidar de coisas que estejam faltando essenciais, ele vai lá e tira do dinheiro do povo, da sociedade. Um milhão e quinhentos mil reais, 800 mil reais para bancar show de determinados artistas. Show de artistas aí. Essa gente que não sai dos Estados Unidos. Volta e meia, essa gente tá lá nos Estados Unidos fazendo show, tá em Las Vegas, tá em não sei onde, tá naquelas. Tá não sei onde. Você vai na casa, você vai na fazenda dessas pessoas, você nem consegue entrar lá porque tem segurança armado até a tampa. Até a tampa. Você não consegue entrar. Se você entrar lá, uma segurança, você nem pisa na fazenda. Porque se você pisar, uma segurança já te lasca um tiro no pé, no meio da cabeça, e alega que você tá querendo assaltar a porra do ambiente. E depois, quando o MST invade umas terras dessas, aí vem dizer que o MST é criminoso. Depois, quando o MST invade umas fazendas dessas, vem dizer que o MST é criminoso. Mas não é, sabe por quê? Vocês vão lá na cidadezinha pequena e roubam o dinheiro do povo. Nunca esmou que você rouba. Você é conivente com o safado de um deputado que deu dinheiro para a prefeitura, e você sabendo que aquele dinheiro era o dinheiro do povo, e você foi lá fazer show naquela cidade. E quando o MST vai invadir uma fazenda de um de vocês, aí vocês começam a falar que o MST é grupo terrorista. Mentira, o MST não é grupo terrorista porra nenhuma. Não é terrorista porcaria nenhuma, porque eu acho que não deveria ter tanta fazenda. O Brasil tem muito fazenda, eu não sei nem pra quê. Muitas vezes aí tem um fazendeiro aí que não tem família, não tem nada, não tem porra nenhuma, só tem no máximo a mulher e o cachorro. Quando morre, a fazenda fica pra ninguém. Eu não sei pra que essa loucura. Eu não sou contra a riqueza, não. Eu acho que a riqueza é boa. Mas pode investir em outras coisas. Tem coisas que dão. Existem coisas hoje, empresas, que dão mais dinheiro do que fazenda. Hoje em dia não compensa você ter fazenda. Sabe? É isso. Repito mais uma vez, eu não tenho nada contra sertanejo. Eu acho que a música sertaneja, ela é muito marginalizada na sua configuração atual. O que a gente fica injuriado é com tantos compositores bons locais que existem. O prefeito daquela cidade, de uma determinada cidade, deixar de valorizar a cultura local e gastar valorizar a cultura local, o artista local, para poder bancar essa gente, esses artistas aí, cheio na grana, cheio no din-din, que não precisa do dinheiro do povo. E ainda assim, esses desgraçados vão cantar lá. Outro dia eu fiquei sabendo que teve um cara aí que foi cantar num show aí. Diz que o cara tava visivelmente embriagado. Ele não conseguiu cantar, tava bêbado. Bêbado. Encheu o fiofó de cachaça. O cara tava bêbado. E foi cantar lá na cidadezinha pequena. Falta da sociedade pegar e dar um cacete nessa gente. Essa fase só vai parar o dia em que todos começarem, quando souber que um determinado artista vai cantar lá. Não quer valorizar a nossa cultura local, quer trazer artista de fora e pagando um preço absurdo? Quem foi que contratou? Foi o prefeito? Tá bom. Quando o artista for cantar na sua cidade, vai na casa do prefeito, saqueia a casa dele, pega tudo que ele tem para poder pagar. Sabe? Pega tudo que ele tem para poder pagar. Entra na casa dele, pega, tira coisa da geladeira dele, tira tudo que tiver. Deixa a geladeira, a casa dele vazia. E fala para ele: isso aqui é para você nunca mais contratar Gustavo Lima.

0: Lima, Leonardo, Zezé de Camargo, Raikio Parta, puta que pariu, qualquer artista que for, seja do sertanejo ou da MPB, mas com dinheiro público. Só vai parar o dia em que a sociedade botar esses caras pra correr. Você sabe que se eu enxergasse, eu ia tomar cadeia, cara, porque assim, se eu moro em Itaipé, e fico sabendo que o prefeito de lá contratou um artista, e quando eu vou saber que aquele show valeu um preço que tira o dinheiro de uma emenda de um deputado que mandou lá com todos os problemas que a cidade precisa. Aquele show custou 1 milhão e lá vai cacetada. Eu falo, tá bom, vamos reunir uma turma e vamos dar um cacete naquela banda. Eles não vão tocar aqui, não. Então, pega o ônibus deles, sequestra o ônibus assim. Não, o ônibus de vocês podem levar os instrumentos, todos os instrumentos embora. O ônibus de vocês vai ficar aqui. Ah, não, vai ficar aqui. Vai ficar aqui para pagar o estrago que o prefeito fez. Para pagar a emenda que o deputado mandou. Para poder pagar o show de você, e você sabendo que a cidade é uma cidade pequena, e você vem cantar aqui, você não é nem um burro, você não é um bocó. Então faz o seguinte, leva suas caixas embora, seus lixos, seus instrumentos embora, mas o ônibus fica aqui para a gente vender e construir um posto de saúde que está... Reformar um posto de saúde que está pingando. Quando a chuva cai, o pessoal não consegue nem ficar sentado porque tem vazamento de água. Para consertar o banheiro do centro de saúde que está quebrado. Sabe, desculpa a minha. Eu fico em linha. Sabe? Entendeu? O dia em que a sociedade der um couro no prefeito. Que recebe dinheiro de emenda parlamentar, de emenda parlamentar para bancar show de artista. O dia que o prefeito apanhar do povo, levar uma surra e que essas bandas começarem a ser quebradas, dar um coro nessas produções musicais, pegar o ônibus deles e deixar eles irem embora com um instrumento nas costas. Acabou essa farra, acabou essa sem vergonhice. E até amanhã. Vim aí a nossa programação musical com o nosso Vibração, espaço para informação. E amanhã a gente volta.
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2: O INMET informa que a terça-feira no norte vem com tempo firme e muito calor. Porto Velho tem a máxima mais alta da região, com 39 graus, seguida de perto por Rio Branco, com 37 graus. Manaus e Boa Vista chegam aos 36 graus e Belém e Macapá ficam entre 33 e 34 graus. O céu fica praticamente aberto em toda a região, sem previsão de chuva. A dica é caprichar na hidratação e evitar o sol nas horas mais quentes do dia. As informações são do Instituto Nacional de Meteorologia. Sofia Muniz, o tempo e a temperatura.
3: Hora certa. 17 horas e 48 minutos.

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1: No segundo semestre, startups brasileiras terão duas oportunidades de apresentarem suas soluções ao mercado internacional e se conectarem a alguns dos principais ecossistemas globais de tecnologia e empreendedorismo. É o Web Summit Lisboa 2026 e a missão de startups Agitex Expand North Star 2026 em Dubai, nos Emirados Árabes Unidos. As iniciativas fazem parte da estratégia da Agência Brasileira de Promoção de Exportações e Investimentos, a Apex Brasil, para aproximar o ecossistema brasileiro de inovação de mercados internacionais. A diretora de negócios da Apex Brasil, Maria Paula Veloso, destaca que a participação nesses eventos pode abrir portas para além da captação de investimentos.
2: Vocês sabem o que o investidor procura quando vem um evento como esse? Ele procura a solução para um problema dele. Então é muito importante que as startups tenham uma ideia, mas execução é tudo. Você sabe o que uma startup precisa? Muitas vezes não é de capital. Ela precisa ter acesso a distribuidores, investidores, parceiros e o principal, cliente que acredite na sua ideia e que se interesse.
1: O Web Summit Lisboa será realizado entre 9 e 12 de novembro na capital portuguesa. A conferência reunirá startups, investidores, empresas e especialistas para discutir tecnologia, inovação e empreendedorismo. Nesta edição, cada ambiente de inovação selecionado deverá indicar 5 startups de seu ecossistema para participar da missão. Juntos, ambiente e empresas terão um dia de exposição no pavilhão brasileiro, formando uma vitrine para apresentar ao público internacional diferentes polos de desenvolvimento tecnológico existentes no país. Já entre 5 e 15 de dezembro, a Apex Brasil promoverá a missão de startups Agitex Expand North Star 2026 em Dubai, nos Emirados Árabes Unidos. A iniciativa selecionará 30 startups brasileiras para passarem por uma etapa de preparação. Além disso, as empresas também terão espaço no pavilhão do Brasil e serviço de matchmaking com potenciais clientes, investidores e parceiros estratégicos. A agenda também inclui visitas técnicas ao ecossistema de inovação dos Emirados Árabes Unidos. Saiba mais em apexbrasil.com.br. Reportagem Paloma Custódio, narração Marquesan Araújo.
3: Hora certa. 18 horas e 10 minutos.

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1: Segundo o INMET, a terça-feira no Centro-Oeste tem calor forte na maior parte da região, mas Campo Grande foge do padrão. A capital de Mato Grosso do Sul não passa dos 25 graus, com chuva e trovoadas ao longo do dia, por causa de uma frente fria vinda do sul. Já Goiânia chega aos 36 graus, Cuiabá fica entre 26 e 35 graus e Brasília chega aos 33 graus, com chance de chuva à noite. A dica é ficar de olho no tempo instável em Campo Grande e manter os cuidados com o calor nas demais capitais. As informações são do Instituto Nacional de Meteorologia. Sofia Muniz, o tempo e a temperatura.
2: Hora certa. 18 horas e 27 minutos.

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1: O Brasil tem mais de 214 milhões de habitantes e 5.570 municípios, mas mais de 20% da população está concentrada em apenas 15 cidades. É o que mostram os números das estimativas da população do IBGE. De acordo com o levantamento, São Paulo aparece com folga como a cidade mais populosa do país, quase 12 milhões de habitantes. Na sequência, aparecem o Rio de Janeiro, mais de 6 milhões e 700 mil pessoas, e Brasília, 3 milhões de moradores. Das 15 cidades mais populosas, 13 são capitais. As exceções são duas cidades paulistas: Guarulhos, na região metropolitana da capital, com 1 milhão e 350 mil habitantes, e Campinas, no interior, com aproximadamente 1 milhão e 200 mil pessoas. Somadas, as 27 capitais da federação concentram uma população de mais de 49 milhões de habitantes, 23% da população total. Dentre elas, apenas em dois estados, a capital não é a cidade mais habitada. Em Santa Catarina, Joinville supera a população da capital Florianópolis em mais de 75 mil pessoas. Já no Espírito Santo, as cidades de Serra, Vila Velha e Cariacica possuem mais habitantes que Vitória. Os dados têm como data de referência o dia 1 de julho de 2026. O estudo é um dos parâmetros utilizados pelo Tribunal de Contas da União para o cálculo do Fundo de Participação de Estados e Municípios, além de referência para indicadores sociais, econômicos e demográficos. Reportagem Álvaro Couto.
2: Hora certa. 18 horas e 50 minutos.

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14: Hora certa.
15: 19 horas e 16 minutos.

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5: Dezenove horas e 29 minutos.

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7: Hora certa. 19 horas e 43 minutos.

beijo, vai. Não, tem ninguém em casa. Ninguém vai ver. Ai, deixa de ser bobo, vai. Vem.

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5: E com um vasinho de barro e pedaços de arame, você pode elaborar um novo apoio para os anéis.
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4: Boa ideia!
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8: Horas e 18 minutos.

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5: Agora, boa ideia! Sugestões para ajudar no seu dia a dia.
6: Guardar luzes de Natal. Se em toda a época de Natal você passa mais tempo desembaraçando as luzinhas do que enfeitando a casa, esse é um truque bem simples que evita a enrolação. Enrole o fio em um pedaço de papelão e guarde os enfeites em caixas.
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5: Boa ideia!
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2: Agora, boa ideia! Sugestões para ajudar no seu dia a dia.
3: Projetinho fácil. Com uma telinha de ponto cruz e um porta-retratos, você faz um lindo suporte para brincos.
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2: Boa ideia!
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6: Horas e 48 minutos.

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7: Organizar bijuterias na gaveta. Ninguém precisa de um organizador sofisticado para manter as bijuterias em bagunça. Aliás, sem bagunça, né? Na gaveta. Improvise a arrumação com forminhas de doces de papel, formas de gelo ou formas.